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1: Não consegue disfarçar, dá pra ver no seu olhar.
2: Jadson Araújo.
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1: Que nem diz o Charles Help, a semana passou ligeiro, viu? Mas foi ligeiro. Oi, Brasil! Olá, minha gente! Bom dia, boa tarde, boa noite do Edelson Moura para todo mundo. Já está entrando no ar este programa espetacular que é o Ligação Nacional. Aqui não tem essa não, rapaz. Só música legal, só bate-papo bacana. Aqui é joia. Aqui é raiz. O véio do rádio, tem o véio da Havan, né? E aqui é o véio do rádio, rapaz. Eita cabra danado. Tudo bom com vocês? Graças a Deus. Comigo tá as mil maravilhas, tudo maravilhoso. Aqui tá um climazinho frio, aquele clima gostoso. É, eu gosto quando o clima é friozinho. É? É bom, né, Charles Help? Você gosta mais de quê? Do calor? É, normalmente as pessoas, quando elas não gostam não gostam de tomar banho, né? As pessoas não gostam da água fria, não é? Eu sei. Vamos começar o programa, Franklin Russo. Traga aí pra nós a primeira música de hoje.

0: falei pra não procurar a namorada. Quem procura, acha. Pois é, a gente podia estar junto até hoje.
1: Mensagem do dia. Você é importante. Não entre no ônibus da ilusão para ser apenas mais um a parar nos pontos do orgulho, vaidade e falência das capacidades. Você é tripulante de uma nave que ruma sobre as nuvens em direção a um grande destino. Confie no seu talento e evite a mediocridade perniciosa. A sua importância reside em suas qualidades, valores, luzes e sentimentos. Use-os privilegiando o espiritual sobre o material. Pense nisso. A sua importância cresce quando você a põe a serviço dos outros.

0: lá, minha gente. Vamos começar a falar com os nossos queridos ouvintes. Vamos ouvir aqui a primeira mensagem deste programa de hoje.
1: Já mandei lá, Délcio.
0: Opa!
1: E obrigado pela sua atenção.
0: Certo.
1: Agora, eu dei uma parada na música.
0: É.
1: E estou a carreteira agora no Brasil todo.
0: Certo.
1: Viajando e curtindo a rádio aí, Nelson Moura.
0: Sim.
1: Só manda pra mim os horários que você tá ao vivo pra mim.
0: Certo.
1: Poder tá interagindo, mandando mensagem pra você e pedindo a música.
0: Bacana.
1: Obrigado, Nelson.
0: Valeu.
1: Foi grandemente. Obrigado, obrigado, obrigado.
0: Eu que agradeço. Agora que eu tô vendo aqui que essa mensagem é do nosso ouvinte Jurandir Boita. Ele é de Santa Catarina, lá de Chapecó, em Santa Catarina. Ele mandou aqui uma música para mim pelo WhatsApp e por isso que ele falou que mandou pelo e-mail também, porque quando a música vem pelo Zap não dá pra gente colocar aqui no nosso banco de música, que a gente baixa do e-mail direto para o nosso banco. Bacana, daqui a pouco eu vou tocar aqui, mesmo que do jeitinho que ele mandou para mim, eu vou mostrar um pouquinho do trabalho do Jurandir, que é muito bom, muito legal.

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9: Prepare-se aí, Charles Elp, pra ouvir a beleza de música do Jurandir, ó. A música que ele mandou pra mim aqui pelo zap, ó. Olha que música boa. Muito beleza. Esse é o Jurandir Boita, lá de Chapecó, Santa Catarina. Eu vou baixar a música dele pra tocar aqui no programa. Tá vendo?
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9: Que beleza, gente.

0: Bacana, Jurandir. Obrigado, eu vou dar uma olhada depois aqui na nossa, no nosso e-mail, viu? Obrigado pelo carinho aí. Música linda. Lá de Chapecó, Santa Catarina, meu querido ouvinte Jurandir Boita.
1: Oi! Em casa.

Olha, eu passei numa feira esses dias e achei uma bucha. Aquelas buchas que antigamente a mãe da gente plantava no quintal. E é uma bucha que, na verdade, hoje o pessoal usa aquela espuma, né? Aquela bucha de espuma. De um lado é fino, do outro é grosso. Essa bucha natural que a gente conhecia antigamente, esta bucha que é boa para a gente dar um banho em Charles Help com ela, porque ela tira toda a sujeira. Eu vou pagar o Raimundinho lá do Boteco do Samuel, é um bebinho que tem lá, vou pagar o Raimundinho para dar um banho de bucha no Charles Help. Vou desencardir você, Charles Help. Ah, vou. Você vai ver se eu não vou desencardir você. Tu tá encardido, rapaz.

0: Continua para todo o Brasil, ligação nacional. Olá, povo.
1: Bom dia, boa tarde, boa noite.
0: Nossa, tá um barulho danado.
1: Hã?
0: Para barulho.
1: Cidade de São Bernardo, Maranhão, viu?
0: Sim.
1: Aí eu escuto aqui. Tá com mais ou menos 20 dias que eu me encontrei.
0: Certo.
1: Mas você continua.
0: Hã?
1: Com a voz do mesmo jeito, não mudou nada.
0: Ô, minha amiga, obrigado, obrigado. É, o áudio não tá muito bom, tava um barulho aí, mas deu para captar um pedaço aí da sua mensagem. Obrigado, viu, pelo carinho. Continue agora, já que você me descobriu. Continue me ouvindo todo dia aqui nesse programa legal.
2: Obrigado, Natal!

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0: Cabra macho. É da Bahia. Se é da Bahia, é bom demais.
2: Cê tá nos carros de som, cê tá

0: Ninguém fica em casa.
1: Já estamos de volta, meus queridos amigos. Este aqui é o programa Ligação Nacional, está por todo o Brasil, em mais de 400 emissoras de rádio, apresentando Edelson Moura para este mundão de gente. Eita, coisa boa! E agora, chegou aquele momento da gente matar a saudade. Vem aí o nosso quadro A Hora da Velha Arada.
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0: Pronto, galera! Está encerrado o nosso programa de hoje. É uma pena, mas eu tenho que ir embora. Porque o barco continua a navegar. Obrigado a vocês, viu? Obrigado pela atenção, pelo carinho, por esta audiência maravilhosa do nosso programa pelo Brasil inteiro. Até o nosso novo encontro. Tchau, tchau.
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São 4:41, galera. 4:41. Bom dia, Pedra. Bom dia, ouvintes. Bom dia, Vaquerama Valente. Começa agora mais um programa Amanhecer no Sertão pela 98.7 Pedra FM. Hoje é dia 10, né, seu menino? Hoje é dia 10 de agosto. Pois é, verdade. Segunda-feira gostosa, nem frio e nem calor, tá do jeito que Zé Cachimbo gosta. Hoje tá primeiro clima. Um bom dia pra você que tá aí no curral tirando aquele leite, você gari que tá aí na conservação, na limpeza da cidade, um abraço, um bom dia e um bom trabalho pra cada um. Um bom dia para você, meu patrão, nos sítios, nas fazendas. Você que está curtindo nas cidades vizinhas e em outros estados via internet. É bom demais ter a sua companhia até às 7:30 da manhã. A Hilda já tá ligadinha, já mandou o seu bom dia. Um bom dia pra você, minha joia, pra mamãe Maria, pra papai Cachimbinho, pra o jumento da sombra da igreja, que é a tá da coca. Essa dorme mais do que jumento na hora de meio-dia. Um abração para toda a família Nório que estão ligadinho. Você que está curtindo, seja onde for, seja aí no sítio, em outra cidade, ligue pra gente, faça que nem o amigo Luiz. Luiz lá da fazenda Pespiaba já ligou, já mandou seu áudio, já pediu música bonita. Daqui a pouco a gente vamos trazer. Vamos pedir o Papai do Céu força, coragem e sabedoria para conduzir esse programa juntinho. Eu aqui na locução, lá no painel de comando, a menina Corrinha, hoje ela tá de mini saia e a muriçoca tá zoando aqui dentro, hoje ela tomando um caneco bem feito. E a Hilda pediu uma música bonita de sou macho rei, traga aí Gilberto e Gilmar. Seu pedido é uma ordem, viu, Ailda? Um abraço, um bom dia pra você. E aumente aí o volume que lá vai Corrinha.

6:13. Ser não, 5, macho velho. Eita, macho velho, sem vergonha da praga. É 5:13, doido. Esse macho velho parece que queima. Ô! Oh! Nunca fui doido. Isso era corrinha quando era novinha, mas ela parou com essas safadezas. Ela agora se regenerou, tá procurando aí um velho aposentado que queira juntar os mocotó mais ela. Certo? São 5:13, né, Ailda? Zé Cachimbo chega, levantou as orelhas, disse, será que essa corrinha é solteira mesmo? Cachimbo, cachimbo, tu não tá cachimbando mais, tu aquieta o facho, doido. Tu podia até tentar, mas depois que o médico...

0: com as bolas, aí tu sentasse o traseiro no canto de uma vez. Quer dizer, quem falou foi a Hilda, mas Maria Nório. Eu nem tava sabendo desse negócio. Agora o Zé Cachimbo é sem vergonha, fez a cirurgia dizendo que era uma hérnia, mas o Uriel disse: é mentira daquela praga, macho velho, foi as bolas que o médico arrancou. Bem feito pra ele, bem feito. É bonito pra sua cara, Cachimbo, depois de velho mentindo? 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Alô, você do telefone, bom dia.
1: Bom dia,
0: bom dia, Ivan. Qual é a música, meu patrão?
1: Eu gostaria de ouvir a primeira comunhão com Léo Canhoto e Jovecino.
0: O nome da música?
1: É a primeira comunhão com Léo Canhoto e Jovecino.
0: A primeira comunhão. Pode oferecer.
1: Ofereço a você, a Romeu.
0: Obrigado.
1: A todos que estiverem ouvindo na Pedra FM. E a minha, toda a minha família que estiver ouvindo, toda.
0: Falou, Ivan, aí no centro da cidade. 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Ela ficou até comendo as unhas agora aí dentro, Corrinha. 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É que nem o caba quando tá apaixonado. Quando o caba se apaixona, até fedor de bode é perfume pro caba. É ou não é, Corrinha? Corrinha, você já se apaixonou alguma vez já? Já? E o bofe era da onde? Da onde? Da Serra das Varas? Aí dentro. 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Só não tem um relógio na parede pra gente ver a hora assim, que já são 5:27. 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Olha os pedidos aí, Corrinha. Corrinha, ela anda. Essa hora é uma tristeza. Gente, vocês pensam, mas você fala demais. É porque tem esse lado. Eu tô com os comercial e essa catraia, ou quer dizer, essa boneca, corre lá pro portão, fica lá olhando os velhos que estão fazendo caminhada essa hora. Eu perguntei, tu tá vendo o quê? Aí, velho, ela, não, é os milzão passando ali na estrada. Aí, você quer gostar de dinheiro, hein? Você quer nem rapariga e as costas no chão e dinheiro na mão.
2: Papaizinho, eu completei 7 aninhos de idade e ainda não sei fazer nenhuma oração. Por que que o senhor não quer me levar na igreja para ver o padre pronunciar o seu sermão? Ele é bonzinho, conversou muito comigo, falou que é Deus que nos dá a proteção. Ele pediu...

0: Fúria Macho Ré, bom dia. Aqui é Mateus. Bota aí a música aí com Amado é Deus. Eu amei uma mulher. Pra oferecer a caceteira do Brega, a Andrezinho cheio de gaia, a Rosivaldo Dantas, a França, ao Galego de Jarma Corro Velho, a Josia, a Roberto de Beijo, a Léo Leite, a Marcelo de Edom e a todo mundo.
1: Essa é toda especial para o grande amigo Pedro Neto, Jola e Pedro Teles.

Bom dia, macho. Aqui é o Roberto de Beijo. Quero um forró aí com o Mano Valdo. Para o Matheus do Riacho Pau, cuide, tu tais por aí, meu amigo velho. Aparecer aos meus amigos, todos do Riacho Pau, eu não divulgo o nome na hora, não. E meus amigos. E Zé Buxim, cuidado, Zé Buxim, todo. Tava na feira aqui, na Fazenda Guariba, se xerindo, viu? Cuida. É a Ronaldo Chalega. Não. Tô em Catões nas Panelas, Léo Leite. E a na Vitorosa. Todos meus amigos Vitorosa. No Rio de São Domingo. Zé dos Passos, Giovanni, Jeová, Benizete Melo Gonçalves, Williás, Asa Adriel, Marcelo de Beijo, Micael, Luiz Noé. A todos meus amigos, bora Paulo Ferraz, Jorge Tuninho, cuida.

0: 6 horas e 3 minutos, gente boa, 6 e 3, meu velho amigo Zé Rolinha na bica de baixo, ligadinho, ainda tem o tá do Vaca Véia, é outro que não perde o programa, Neco do Vialejo também ligadinho, Nenê do Fumo, Cício da Pedra Preta, aquele abraço, Claudinho de Quino lá na fazenda Tiro Couro, e o asilado do Zaquiel lá na fazenda Magnu, aí no sítio Bica de Baixo. Um bom dia para Genesi Ferreiro aí na sua oficina, Fátima da Verdura, Zezé, seu Raul na lanchonete Mororó, um bom dia para você e para toda a família. Alô, você do telefone, bom dia.
1: Bom dia, sim, Malafaia.
0: Ô, oh, Antônio de Catonho de Corrinha da Cheiro, bom dia, bom dia.
1: É, sim, é Toninho de Catonho e Macho Rei, da Cheiro.
0: Certo, e Maroca?
1: Maroca, gente, cara, Maroca é uma pista de ouro.
0: É verdade.
1: Parece um bom casamento. No dia que ela for casar, eu sei que ela convida nós, se Deus quiser.
0: Uhum.
1: É uma pessoa de ouro. Bota a tua daí, o rio do Ipanema, né, Maê, meu primo.
0: Pode oferecer.
1: Vou oferecer a Zé Buchinha, a Zé Coitim, Paixão de Mesa, o Cidine e de Raqueiro, Aldera, Adair, Zé Dinami, Nenê de Neco, Pedro do Cedinho, a Irã do Mundo Novo, a Mala Marcela, Rafael da Macabeira, a Léo Leite, a Luca, a Hilton, e a todos os ouvintes, a vocês, todos os ouvintes, macho velho. Toca o dedo pra frente aí, macho rico, vocês são duas marcas da indústria.
0: Falou, meu amigo Tom de Catonho lá nas panelas. Amanhã nós estamos aí em Venturosa, na Banca da Galega, viu, seu Antônio? Diga a Tom de Noel pra ele dar uma passadinha por lá, ou você balança ele aí por as pernas de cabeça pra baixo, pra ver se cai ao menos uma moeda de um real do bolso desse caba, viu? Esse aí é o caba mão de vaca da gota. Amanhã, gente, a gente tá aí em Venturosa, se Deus quiser. Aí pra lá pras 9 horas a gente tá aí na banca de Célia. Um abraço para o vereador Dudé da cidade de Venturosa, Zé Buchinha, Zé da Selva, mais Andreane, Miriam, Nenê de Neco também ligadinho, Zé Dinani, Priscila, Pedro Gouveia, Soró, Aldério lá do Parque Nezinho de Basto, aquele abraço, o amigo Catito, também ligadinho, mais o seu menino Pedro Henrique, essa turma boa aí de Venturosa, um abraço, um bom dia para cada um de vocês. D.I., esse é aqui na Veneza, meu amigo D.I., não é? D.I. de Selma, esse grande predeiro ligadinho aqui na Veneza. Marina lá do Horizonte Alegre também curtindo. Seu Valdir lá da Antônio Japiaçu. Tião Boiadeiro e Breno lá no Trevessão. Ainda tem Betão e Neide lá da chácara Deus é Fiel. Um abraço para vocês aí do Cajueiro. O meu amigo Maciel e Lucicleide lá do Urubu. Ainda tem Lúcia e Leandro. O meu amigo Babum e Benilda. É gente que não acaba mais. Daqui a pouco a gente manda mais um abração para essa turma boa. Certo? 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

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Eu não sei o que é que esse Michel tá fazendo aí nessa família, que não já deram uma peia nele, não expulsaram ele daí de Venturosa. Isso é mais ruim porque terra quente. 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A UTI das panelas usada toda quarta-feira aqui na Feira da Cidade. 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A borracharia de Betinho. Betinho também está pisando na bola. Betinho está se juntando com aquele vagabundo, com aquela praga daquele Zaqueu lá da Bica de Barco. Agora é os dois. Até vi que estão fazendo aí, postando na minha rede social. Está aproveitando minha rede social para divulgar as mentiras, as safadezas dele. Tu se ajeita, viu, Betinho? Tu se ajeita, mas esse Zaqueu. Lá no Betinho, o que ele tem de bom é a máquina de consertar chifre. É por isso que Zaqueu não sai de lá. Foi, não foi? A mulher quebra um, ele manda ajeitar. A mulher dá uma pancada do outro lado. Eita, Claudinho de Quino, você tem que levar esse asilado aí pra sua fazenda, rapaz. A mulher do Zaqueu deu numa peia ontem, botou ele de casa pra fora. Ele foi pedir a Claudinho pra ir morar lá na fazenda Tiro Couro. Lá tem um cômodo de guardar ração. Claudinho disse que ele tinha que abrir a porta pra entrar, mas o rato não deixou. Ele disse que tinha muito rato e morcego dentro do quarto, ele não aguentou ficar não. Ele tava, pode ver aí no celular. Ele chegou lá com os móveis dele num carrinho de mão. Rabebo, velho, um bicho daquele merecia um par de chifre de novo, viu? Pra deixar de ser sem vergonha. O que era que eu tava dizendo mesmo? É que esses filhos de uma égua me deixam doidinho do juízo. E o Betinho agora tá se juntando a ele pra falar dele. Mas o Betinho também tem ali uma grande oficina. 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Um abraço, um bom dia para você, amigão. 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

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Olha a hora, gente boa, são 6:17, 6:17, seu Valdir tá pro lá ligadinho, ligadinho, pediu a música de Sérgio Reis, não foi? Foi com Sérgio Reis que seu Valdir pediu hoje, daqui a pouco Corrinha traz, e daqui a pouco Corrinha traz o coco da Bahia pra menina lá do Horizonte Alegre, pra menina Marina. É ou não é corrida? Rapaz, vamos botar dentro de novo? Bora começar tudo de novo.

Bom dia, Macho, bom dia. Bom dia, Macho, aqui quem fala é Zé Rolinha. Macho, eu quero ver água no leite, oferecer para Sidney, para Buiquim, para Cista Pedra Preta, para Sidoca, para Neco do Vialejo, para Madruga, para João de Barra Nova, para Marcelo na Fazenda Peixe Piaba e Luiz Carlos, e a Nena Maga, Nena Canela de Ema. Obrigado, Macho Velho.

bom dia, meu amigo mais velho, aqui é o JB da Veneza. Gostaria de ouvir uma música aí, Pouco Morto Dela, pra com ela oferecer a Madruga, sua esposa, Régida, na Calceira, é, Neco do Vialejo, Vila Salete, Sonha, entendeu? Na Bica de Baixo, nosso amigo Zaquiel, Zé Rolinha, Vaca Velha, Genô, sua esposa Nega, Negro e sua esposa Lúcia, sua filha, no Sítio Buqueirão, Velho Ronaldo, Raniel, Paulinho, Roberto, Raquel, Maria Paula, no Alegre, nosso amigo Dedeira, Ronaldo, no Sítio Gia, nosso amigo Francisco Belo, sua esposa Dona Angel, Lela, Doutor Xoxo, Preto Noé, Marcelo Neve, na Serra da Ivara, Romeu, no Riacho do Pau Toco e Negra, lá e sua esposa, Reginho, Facada, Franço, na Fazenda Caldeirão, meu amigo Maribondo, é, na Rua Nova Cazu, Zé Liane, Zé Luiz, Lourdes do Combo, Maroca do Posto Boi, Romarinho, André Pisadinha, é, Maria Cissa e Sandro, Bugela da Reciclagem, sua esposa Cissa e seus filhos, Dona Flor e Pedro na Rua do Campo, suas filhas, é, e aqui na Veneza, a família Barra Nova, e essa turma da Mistério M. Confissão, e tem um bom dia, meu amigão.

Bom dia, meu querido e amado Márcio Véi. Sou Lenira de Venturosa. Gostaria de ouvir pedido de um pai para oferecer a todos os pais pela passagem do seu dia. E também oferecer a meu pai Zé Zimbatu com toda a sua família, a minha prima Irene, o seu esposo e toda a sua família. A Cicinha, Cazuzinha, Dona Isaura e toda a família. A minha grande amiga Maroca e toda a sua família. A meu grande amigo Aldério, com toda a sua família. Mateu Mirim e toda a família. A todos meus familiares e a todos meus amigos. Desejo a todos uma abençoada semana. Que o Papai do Céu nos traga saúde e muitas bênçãos. Um forte abraço, um cheiro no coração de cada um. Amo todos por iguais. Vocês moram dentro do meu coração. E num cantinho bem especial. Beijos, beijos, beijos. Tenha um bom dia. Cuida, macho velho. Bom dia.

Bom dia, meu velho. Mas eu quero ver o primeiro lá que é Rio de São Paulo. Especializado Verão Benício, Calixto Pedreira, Serguinho, Francisco Belo, Danigel, Velho Belo, Doutor, Nivano Maria Gouveia, João Zé Giovanni Barra Nova, na Veneza, Nego do Velês, Ludo Cumba Amaral, Cílio Demaio Cardiene, Edilene no Centro, Jorge da Cunhosa, Ivan da Paróquia, Ivan do Som, a gente mostrar a mim no Brasil, e a todos que já ouviram esse maravilhoso programa, todo alto, o milionário da Rico. Bom dia, bom programa para vocês, todos os ouvintes.

0: 6h46, gente boa, 6h46. Bom dia pra você que tá ligadinho aí no sítio, você na fazenda. Um abraço pra essa galera aí do Sítio do Meio, Severina Pereira, aquele abraço pra você e pra toda a família. Alvina Mais Luiz, Fernando e José e Cida Mais Romeu, é a galera que não perde o programa de jeito qualidade. Afonso também ligadinho lá no sítio. O Fundão, ele, Silene, aquele abraço, a família Nório em peso, bom dia para todos vocês. Uriel, futuro vereador, um abraço para você, meu patrão, um bom dia para toda a sua família. E amanhã a gente tá em Venturosa, se Deus quiser, viu? Um abração para todos vocês de Venturosa, você do Olho d'Água 2, também ligadinho aí em Venturosa, Pedra Furada, você de Caetés, Alagoinhas, Pesqueira. Um bom dia para Eliane Vaz, que tá ligadinha lá nas panelas. Eliane Vaz não perde o programa de jeito qualidade. Vocês aí dos Olhos d'Água, do Açudinho, Carrapateira também ligadinho. Zé Buxinha aí de Venturosa, um abraço, um bom dia pra você, meu amigão. Um abraço pra toda essa galera que estão curtindo a 98.7. E vamos que vamos.
1: Macho velho, bom dia, macho velho. Aqui é Giovana, aqui do Pai Mercado no Jacinto. Macho velho, eu gostaria de ouvir a música Meu Velho Pai, se eu não me engano, é na voz de Carmen Silva, para oferecer ao velho meu pai, especialmente ao velho meu pai, Zé Jacinto, e a todos os pais do mundo, do Brasil inteiro. Valeu, macho velho, obrigado. E pra você também, que eu sei que você é pai também.

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Pastor Roy, bom dia. Vou dar aqui para nós aqui, nós aqui em Juá, Junho, Juá, Damião, nas panelas, Dona Maria lá no Cinco Fundão, a música de Luiz Gonzaga, Burra.

bom dia, macho velho. Que é nego toco. É, eu acho que se der tempo aí, eu gostaria de ouvir mais uma vez a música de com Teodoro Sampaio, Casaco Verde, para oferecer meu amigo Rose na Fazenda Caldeirão, seu filho José, a Nita e Cildo, a Jean Pifeiro, Dona Fátima e toda a família, minha mãe, toda a minha família, Zenildo Jová, Josi e família, Brugara da Reticar, seu esposo Cício e sua família, Eliane Vaz nas Panelas, sua família, meu amigo João, aí na Veneza, toda a sua família, Márcia, lá no Riacho do Pau, seu esposo Macaíba, família, e principalmente para meu compadre Jurandir. Meu compadre Jurandir, comadre Negra e toda a sua família. E a todos os ouvintes dessa maravilhosa rádio, que tenham todos uma segunda-feira abençoada.

Bom dia, macho velho. Aqui é Dona Zito do Gentil. Se for possível, coloca uma música aí. Dia dos Pais. Qualquer um aí, uma música boa aí pra oferecer a todos os pais do Brasil. Quem tem? Eu não tenho mais, só tenho o Papai do Céu. Mas desejo tudo, glória de bênção pra todos que tiver seu pai, que ame ele de coração, que erre enquanto perde.

Bom dia, macho. Aqui é Zé Bichinho Mitorosa. Queria que você passasse a toada aí, relaxa no tempo, para oferecer a renda sempre do Dé, Maria Brás, Doca, Maroca, Lourdes do Cumbro, Romeu, Pesqueirinha, a Luísa aí na pedra, a todo o pessoal aí, todos os montados da pedra, com o Pazezinho, com o Madnita, Nau, Ronaldo, a todo o pessoal das Guaribas, Lenildo Dedezo, Sabuga, Liene, Zé Maria, Lucaco, e a todos que estão me ouvindo aqui, todo o pessoal aqui, Tula, Nazário dos Belos, todo o pessoal dos Belos ali, estão me ouvindo. Zé Buxinha, melhor hora. Valeu, acho que vai.

0: São 7:29, gente boa. O programa Amanhecer no Sertão vai chegando no final. A gente vamos agradecendo o Papai do Céu por mais esse dia, por essa segunda-feira, e pedindo a Deus coragem, né, para amanhã a gente tá aqui de novo, 5:20, para apresentar o programa de novo. Fique todos com Deus, uma boa segunda-feira para todos nós. Corrinha, eu e ela, vamos pegar na manga do meio. Ou é ele, eu não sei ainda não, mas um dia eu vou enfiar a mão para saber o que é. Fui! Tchau.
1: Vai que embora, carniça.
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1: Amigos e amigas, ouvinte, estamos aqui hoje, a todos vocês que nos escuta através do aplicativo da rádio, em qualquer região, em qualquer cidade. Muito obrigado pela altíssima audiência, de a cada um de vocês que fica nos aguardando todos os dias, no mesmo horário, para que possa todo dia participar deste maravilhoso programa, Sua Vida e Seu Destino. Um programa diferente de todos, porque é um programa da verdade, um programa espiritual e aconselhativo, um programa espírita, que vemos a cada dia que passa, ajudando, estendendo as mãos para aqueles que realmente precisam de uma mão amiga.
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0: Hoje vamos falar da bebida, da maldita da bebida, da cachaça. Existem pessoas que se destroem no vício da embriaguez, bebendo cachaça exageradamente, e a família não tem coragem de recuperar esta pessoa. A pessoa se destruindo, e a mãe, o pai e os irmãos, e até mesmo a mulher e os filhos, em vez de procurar recuperar esta pessoa, ficam jogando o alcoólatra para fora de casa, o maltratando e dizendo que bebe porque quer, que a vergonha é pouca quando ele bebe, não é de livre e espontânea vontade, e sim porque é forçado, através de um espírito mau. Através de toda bebida, ele se destrói e alimenta os espíritos diabólicos. O que é preciso é você, meu amigo, minha amiga, parente, você da família, mandar fazer um trabalho de limpeza espiritual para retirar o espírito mau da companhia deste alcoólatra. E a partir daí, ele irá deixar de beber e ficará totalmente recuperado. Para cada problema existe uma solução. O que precisa é você procurar a pessoa certa, que tem experiência e dom espiritual. Nos procure e teremos a satisfação de solucionar o seu mais difícil problema.
1: E hoje estou aqui com mais um cidadão de bem que estava sofrendo, e depois que vem a minha procura, hoje a vida dele é outra. Ele mesmo, ele estava casado e aí começou a se envolver no alcoolismo, não conseguia dominar o seu próprio vício e chegou a perder a esposa, a família. Mas hoje, graças a Deus, depois que ele veio na minha casa de oração, hoje a vida dele hoje é outra história e
3: não tem pessoa melhor para contar a sua história do que ele mesmo. Olá, meu amigo, bom dia.
4: Bom dia, mestre Nato.
3: Muito obrigado por você estar aqui na minha casa de oração hoje dando seus agradecimentos. Qual era a sua situação?
4: Vivia bebendo cachaça, perdi a mulher em modo cachaça, a vida financeira era uma desgraça. Aí agora, graças a Deus, tô curado, tô livre.
3: E a sua esposa, ela voltou pro senhor?
4: Voltou sim.
3: Você ainda tem vontade de beber?
4: Não, tá não. Deus me livre.
3: Hoje não tem mais?
4: Não, graças a Deus não. Graças a Deus tô livre.
3: Qual era aquela sensação que o senhor tinha de o senhor beber tanto alcoolismo que o senhor não dava desconta do que estava acontecendo na tua vida?
4: Desprezo. Só desprezo, desprezo de família, desprezo de mulher.
3: E ali, a cada dia que passa, o desprezo ia falando mais alto, e cada dia que passasse, você ia se envolvendo mais ainda com o alcoolismo. Era dessa forma?
4: É, claro que sim.
3: E hoje, você hoje se sente uma pessoa curada, uma pessoa que reconstruiu a sua família?
4: Graças a você, mestre.
3: Muito obrigado.
4: Graças a Deus, estou curado.
3: Que bom. Hoje você se sente uma pessoa agradecida a Deus, primeiramente, uma pessoa hoje curada, preparado para seguir em frente com a sua família?
4: Preparado sim, graças a Deus.
0: Bom dia. Bom dia com alegria, amor, saúde, felicidade e paz dentro do seu coração. Tomara que neste momento você esteja feliz. Caso não esteja, se você está triste por algum motivo, se você está triste porque perdeu a pessoa amada, se você está triste porque está doente e a medicina te desenganou, está triste porque o gado está morrendo no seu sítio, não tem paz de espírito nessa chácara, nesta fazenda, está triste porque a empresa está indo à falência e não sai do vermelho, você está endividado, está triste porque não consegue dormir e ouvir vozes que te perturba, sente arrepios na pele. Olha, com toda certeza, eu posso garantir que você foi vítima de um trabalho de bruxaria, feitiçaria ou até mesmo magia negra. Mas quando você estiver frente a frente com o mestre Renato de Ogum, quando você estiver no consultório do médium vidente mestre Renato de Ogum, posso te garantir, a sua vida vai mudar e mudar para melhor, porque foram milhares e milhares de pessoas que hoje estão felizes com as suas vidas realizadas. 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E as pessoas escrevem. São milhares e milhares de cartas que chegam ao programa. 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
3: Amigos, amigas, e quem é que não tem problema nesta vida? Mas todo problema tem uma solução, toda doença
1: tem a cura. É bastante que você procura pessoas verdadeiras, pessoas que demonstram cada dia que passa o que faz, o que vem fazendo, dentro da espiritualidade, aonde vem estendendo mãos para muitas e muitas pessoas todos os dias. 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A uma mão amiga é uma pessoa que nasceu com dom divino, esse dom que jamais alguém poderá tirar de mim, esse dom que eu tenho e carrego dentro do meu corpo, onde posso estender as minhas mãos e pôr as minhas mãos em cima do teu subconsciente e poder te revelar, te esclarecer tudo que está se passando na tua vida. De uma vez por todas, você vai sair dessa vida de tormento, dessa vida de amargura, dessa vida de tristeza, dessa vida de pobreza, dessa vida de dificuldades, dessa vida de tantos nãos na tua vida. A você, meu amigo, que vem sofrendo de todos os cantos da tua vida, do campo amoroso, não tem sorte no amor, não tem sorte no trabalho, não tem sorte no estudo, não tem sorte no relacionamento. E os dias vão passando e passando, e você sem resposta do que está acontecendo na tua vida, e a cada tempo que passa, a dificuldade ficando mais dificultoso para ti, e você sem saber o que fazer. E muitas vezes, toda essa dificuldade, toda essa amarração que vem acontecendo na tua vida, pode ser de pessoas que não querem ver a tua alegria, pessoas que não querem ver a tua felicidade, pessoas que não querem ver a tua prosperidade, que não querem ver a tua transparência de vida, que não, você não dá reviravolta na sua vida, e a sua vida só de amarração, só de dificuldades. Tenta de uma forma, de outra forma, e quanto mais tenta, mais dificuldade você vem encontrando. Você é essa pessoa que não consegue ter mais felicidade, não consegue entender o que está acontecendo na tua vida. Mas ao você vir a uma consulta espiritual com o mestre Renato de Ogum, o homem da verdade, o homem que há muitos anos vem aqui todos os dias ao vivo comentar, falar com vocês, ler as cartas, ler as mensagens, porque é um programa de altíssima audiência, um programa de altíssima responsabilidade, e tenho um compromisso com Deus e com a cada um de vocês que estejam me escutando e participando do programa. A cada um de vocês que vem na minha casa de oração, muito obrigado a todos, onde hoje muitas pessoas vêm me agradecer por tudo que eu fiz e sempre vou fazer. 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
6: Venho demonstrando para todos que me escutam, a todos que entram em contato, participam do programa, me agradecendo. A todos que vêm na minha casa, muito obrigado. Todo dia são muitas e muitas pessoas que vêm na minha casa. Se você é essa pessoa que vive reclamando da vida, chorando, se lamentando de dores no teu corpo, dores que você não suporta mais, dores que vêm te maltratando dia e noite, dores que não deixam você dormir, que não deixam você se movimentar, que não deixa você se levantar, sair para poder andar, dores que você já não aguenta mais. Já tem feito várias baterias de exames, todo tipo de exames, e até hoje nunca descobriu as soluções para os teus problemas. Até hoje vem sofrendo, tomando o medicamento da medicina, como se fosse tomando água do pote. Na tua casa parece mais uma farmácia. Você não sabe mais o que fazer da sua vida, não sabe o que está acontecendo. Muitas vezes o motivo do teu sofrimento possa ser que pessoas podem estar te atrapalhando. Pode ser que pessoas estão te destruindo através de porcarias, trabalhos maldosos, fazendo trabalho de simpatias, de bruxaria, de magia negra, simpatias, para destruir o teu comércio, para destruir o teu namoro, para destruir os teus planos, a tua alegria, a tua felicidade, o teu casamento. E muitas vezes, por questões de não procurar uma pessoa sábia, que pode te estender uma mão, que pode te revelar o que está acontecendo, e as coisas a cada dia que passa, dificultando mais na tua vida, você vendo o que está acontecendo, mas não querendo acreditar. E o sofrimento falando mais alto, a tristeza tomando de conta do corpo, e muitas vezes não sabe o motivo, o porquê. Muitas vezes o teu problema não é de origem da medicina. Se o teu problema for de origem da medicina, você me procurar, eu vou te encaminhar para a medicina. Agora, se o teu problema for de origem espiritual, aí sim é comigo mesmo. Porque dentro da espiritualidade, o Senhor Mestre Renato de Ogum faz e desfaz qualquer tipo de trabalhos, qualquer tipo de demanda na sua vida. Estou aqui preparado, determinado, para lhe estender uma mão e poder lhe ajudar. Lhe defenderei de todos os males malignos, dos invejosos, dos perseguidores, daqueles que vêm te perseguindo dia e noite, daqueles que não quer ver a tua prosperidade, daqueles que não quer ver o teu sucesso, daqueles que não quer ver que a sua vida vá para frente, que o seu casamento não vá para frente, que você não consegue sair de cima do próprio rastro. Porque é que tem pessoas que passam o resto da vida sofrendo e não conseguem sair de cima do próprio rastro? Porque tem algo acontecendo na sua vida. Tem algo acontecendo na tua vida
3: E muitas vezes você não consegue entender o que está acontecendo na sua vida. E o sofrimento, o medo, destruindo a tua vida, destruindo a tua paz, a tua alegria. No piscar de olhos, tudo se acaba. Porque você não acreditou, porque você não procurou as oportunidades, não procurou pessoas entendidas, que tenham conhecimento do que está acontecendo na sua vida. Se você tivesse procurado uma pessoa que tem um conhecimento profundo, de uma pessoa que trabalha todos os dias, de uma pessoa que vem realizando sonhos na vida de muitas e muitas pessoas, de mãe, de pai, de família, que vinha sofrendo no decorrer da vida, com filho se acabando no alcoolismo, com filho se acabando no mundo das drogas, e você sem saber o que estava acontecendo. Mas essas pessoas, depois que vieram na minha casa de oração, hoje a vida desse pai de família, dessa mãe de família, desse casamento, desse comerciante, desse amigo agricultor, fazendeiro, hoje realizaram seus sonhos, hoje essas pessoas vivem bem, tranquila, não vivem mais reclamando de dor, não vivem mais reclamando de sofrimento, com filhos que viviam jogado no alcoolismo, filho que vivia jogado no mundo das drogas, na rua, desprezado da sociedade. Mas hoje é diferente. A todos que participam deste maravilhoso programa, todos os dias, muito obrigado. Muito obrigado a você que nos escuta nesse exato momento, a você que participa. Eu só tenho que agradecer do fundo do meu coração para todos que nos escutam, que participam todos os dias deste maravilhoso programa, Sua Vida e Seu Destino.
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3: Meus caros amigos e amigas, a todos vocês, espero que nesse momento vocês preparem o seu copo com água, porque agora nós vamos um momento de concentração espiritual, que nesse momento você prepara aí o seu copo com água, que nós vamos um momento de oração, vamos um momento de paz, vamos um momento de transformação na sua vida. Se você é essa pessoa que não tem fé, faça apenas o experimento. Coloque esse copo com água do lado do seu aparelho de som. Quando eu terminar de fazer essa oração, eu vou te indicar como você deverá utilizar um pouco desta água na sua casa, na sua vida. Ó meu bom Pai Todo-Poderoso, eu entro na sua presença todos os dias, todas as horas. Abençoa, Senhor, essas pessoas que oram comigo, nas áreas físicas, conjugal, sentimental, familiar e espiritual. Se o inimigo tiver, Senhor, planejando destruir os sonhos, os planos dessa pessoa que é tão importante para ti e tão importante para mim, que será desfeito qualquer tipo de olho gordo, de perseguições, de maldição acima da vida, da casa, do espaço e do trabalho de cada um dessas pessoas que nos escuta, que participa nesse exato momento. Chagas abertas,
6: o coração sagrado de todo amor e bondade. Que o sangue do Senhor Jesus Cristo no meu corpo se derrame, para que hoje e sempre eu ando bem vestido, eu ando bem calçado, eu ando bem armado com as armas de São Jorge, para que meus inimigos, vivos, vizinhos ou inimigos, tendo pés não me alcance, tendo mãos não me toque, e tendo olhos não me enxergue, e nem com pensamento algum poderá fazer o mal contra a minha pessoa. E aquele que tentar fazer o mal contra a minha pessoa ficará debaixo do meu pé esquerdo, assim como ficou o dragão debaixo das patas do cavalo guerreiro de São Jorge. Amém, Jesus. Amigos e amigas, a todos vocês que acabou de participar desse momento de paz, de fé e de oração, pegue o teu copo com água. Pegou o teu copo com água? Desta água, você lave a chave da sua casa, a chave do seu transporte. Se tem alguma enfermidade por dentro do teu corpo, você tome 3 goles desta água. Se tem alguma ferida afetada por fora do teu corpo, dor de cabeça, lave aquela região afetada com um pouco desta água. O restante desta água você joga nos 4 cantos da sua casa ou no teu estabelecimento comerciais, que será para afastar inveja, olho grande e qualquer tipo de demanda espiritual na sua vida. Por aqui nós finalizamos o programa de hoje. Prometemos voltar amanhã com mais uma programação normal, se o nosso bom Pai nos permitir. Fique todos com Deus e um beijão nas crianças, que são a esperança de hoje e o futuro de amanhã.
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8:02, 8:02. Está começando o Jornal da Manhã, hoje, segunda-feira, 10 de agosto de 2026. Muito prazer, eu sou o J.L. Silva e deixo você bem informado a partir de agora. A aparição de Nossa Senhora das Graças em Simbres completa 90 anos de devoção. O Santuário de Nossa Senhora das Graças, no distrito de Simbres, em Pesqueira, no Agreste, celebrou, no último dia 6 de agosto, os 90 anos dos relatos da aparição de Nossa Senhora das Graças e as duas meninas. Episódio que deu origem a um dos principais centros de peregrinação religiosa do estado. Ao longo das décadas, o local passou a receber romeiros de diferentes regiões do país, especialmente durante as comemorações realizadas entre os meses de agosto e setembro.

Hoje sol com muitas nuvens durante o dia e períodos de céu nublado, noite com muitas nuvens, com mínima 17 graus, máxima de 29 aqui na Pedra. Hora certa, agora 8 horas mais 4 minutos, 8 e 4 agora. Vítimas colombianas de acidente com helicóptero eram da mesma família, né? Olha só, 3 das 4 vítimas em um acidente de helicóptero no último sábado no Rio de Janeiro eram da mesma família, avó, mãe e filha. O piloto também não resistiu à queda do avião.

8h05, 8h05 agora, esse é o Jornal da Manhã, com as primeiras informações do dia. Presídio de Igaraçu, em Pernambuco, tem superlotação, recorde e presos controlando pavilhões, é o que diz aí o relatório. 2 anos após a última inspeção, a Defensoria Pública de Pernambuco concluiu que a situação do presídio de Igaraçu permanece crítica. O relatório de inspeção de estabelecimento prisional, divulgado na última semana, aponta superlotação extrema, ausência de documentos obrigatórios de funcionamento, manutenção de estruturas informais de poder exercidas por presos, precariedade das condições de alimentação, ausência jurídica insuficiente e desigualdade das condições de cumprimento de pena. A unidade projetada para receber 1.226 presos obrigava 6.127 pessoas presas, né, no dia da fiscalização, atingindo taxa de ocupação de 499,8%, praticamente 5 vezes acima da capacidade oficial.

0: Teve início, no último sábado, a pré-venda dos ingressos para o Campeonato Mundial de Clubes de Vôlei Feminino da Federação Internacional de Voleibol. Lembrando que o campeonato será disputado em dezembro em São Paulo. E quem comprar na pré-venda poderá adquirir também o passaporte, que custa R$ 1.300 e permite acompanhar todos os jogos do Mundial. Esse modelo só estará disponível apenas na pré-venda.
1: Final do Jornal da Manhã de hoje. Muito obrigado pela audiência, obrigado pela companhia. Na sequência, o programa Super Manhã, eu continuo com você até às 11 horas da manhã. Outras notícias ao decorrer do programa Super Manhã, que começa logo após o intervalo.
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1: Hora certa, 8:07. 8:07. 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

0: Olá, Pedra. Oi, oi, bom dia. Tô chegando aqui na sintonia certa em 90,7. A rádio que é primeiro lugar no coração do povo. A rádio líder, campeã em audiência. É bom demais ter a sua companhia nesta segundona. Hoje é 10 de agosto de 2026. Vamos bem juntinhos na melhor sintonia do seu rádio. Muito prazer, eu sou o JL Silva, te fazendo companhia a partir de agora. Bom dia pra você, amiga dona de casa, você que tá no comércio da cidade, você internauta, se ligando, se plugando através do nosso site ou através também dos aplicativos, né? Muito obrigado. Sejam sempre bem-vindos. A partir de agora, a linha móvel está liberada, 991-48-4215. Tem também o WhatsApp à sua disposição, 991-58-4337. Vá fazendo a festa musical, o Supermanhã começa a partir de agora.
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3: Eu quero que hoje você se olhe no espelho e enxergue de verdade quem você é. Eu sei que existem vozes na sua cabeça que mentem a respeito do seu valor, que dizem que você não merece ser feliz, que você não vai conseguir conquistar seus sonhos e que sua história jamais poderá ser mudada. Elas são as suas críticas mais cruéis, que motivam o seu desânimo e alimentam dia após dia o seu desejo de desistir. E elas dizem coisas horríveis que você jamais teria coragem de falar para qualquer outra pessoa. Mas tudo isso é mentira. E hoje quem fala com você sou eu. E eu te digo, a sua vida importa. Você é um ser humano absolutamente único. E eu sei que em algum momento você já deve ter percebido isso, mas deixou passar batido. Hoje quero que você olhe no espelho e pare de tentar achar defeito em quem você é. Quero que você enxergue a sua própria essência, sem dar ouvido às críticas que a sua própria mente cria. Porque você não é somente os erros que cometeu e as falhas que deixou pelo caminho. Você é mais que isso. Você é uma pessoa que erra sim, e erra até mesmo quando tenta acertar. Mas você é capaz de recomeçar. Você é capaz de tentar quantas vezes forem necessárias para acertar. Você é uma pessoa forte que já sobreviveu aos piores momentos da sua vida até agora. Você é resiliente e consegue se reerguer após cada queda da vida. E pode ser que tenha algumas cicatrizes, mas quem não tem? Você tem todos os dias duas escolhas muito claras, mas que não são tão simples assim. Você pode silenciar as vozes da sua cabeça que te criticam constantemente e escolher falar consistentemente quem você é. Ou você pode seguir desse jeito, lutando todos os dias para não se deixar vencer pelo desânimo e sem encontrar uma saída para o esgotamento emocional e mental que te abate. Hoje sou eu que te digo, você é forte, você é capaz, você é uma pessoa única em todo o mundo, você merece ser feliz, você pode conquistar o que deseja, você pode ter um futuro incrível de sucesso pela frente. Mas amanhã eu quero que seja você mesmo que dirá essas palavras quando se olhar no espelho.
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1: Bom dia, meu grande amigo JL. Bom dia para todos nós, toda a nossa família e todos os nossos amigos. Gostaria de ouvir Passa Lá em Casa, Senhor. E com este louvor desejar a todos os pais e parabenizar os pais pela passagem de Deus Pai ontem. Que Deus abençoe a todos. Eu quero oferecer a minha mãe Nita e meu pai Zezinho Batu com toda a sua família, a minha pequenina e toda a sua família, a dona Maroca e toda a sua família, Cicinha e Casuzinha e toda a família, a Matheus Mirim e toda a família, meu grande amigo Aldério, parabenizar ele, Mirim, Matheus e Mirim pela passagem do Dia dos Pais. E dizer a todos, meus amigos, que amo todos por iguais. Enquanto este coraçãozinho bater, eles têm um cantinho especial dentro deles. Um abraço a todos os meus familiares e amigos e ouvintes. Cuida, Jotinha. Cheiro no teu coração. Bom dia.

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1: 98,7, a sintonia do seu coração, tá aí pra gente, música gospel, valeu. Toque musical pra Nilda Melo, tá super ligada lá no Sítio Veneza, programada aqui na gente, mandando mensagem, né, Nilda, oferecendo um toque super especial pra os filhos, Janaína, Jéssica, também pra Jefferson, pras netas Maria Júlia, Geisa, também pra Nicole, né, e também pra o esposo Genivaldo, pra os pais Taelle, Dalva, e também para o irmão dela, Teco, e para todos aqui da rádio, muito obrigado pela companhia. Tá todo mundo ligado aqui da nossa sintonia, da nossa programação musical.
2: Oi, bom dia!
1: Tivemos ainda lá no começo o Padre Edson Rodrigues, um toque para Lenira Ramos em Venturosa. Também tá sintonizando aí a melhor. Muito obrigado pela companhia. 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

O cantor Thiaguinho ficou em festa nesse Dia dos Pais. Ele celebra a data pela primeira vez ao lado do filho Bento, que completou 10 meses em julho. O pequeno é fruto do relacionamento com a ex-BBB e empresária Carol Peixinho. E o casal tem mantido a discrição sobre a vida do bebê, compartilhando apenas alguns registros da nova rotina em família. A gravidez de Carol foi anunciada em março de 2025 e Bento nasceu em setembro do mesmo ano. Desde então, Thiaguinho tem se mostrado um pai super coruja. E a chegada do herdeiro trouxe ainda mais alegria para a união do casal, que assumiu publicamente o romance no início de 2022. Sim.

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Para mais informações, você pode entrar em contato pelo telefone ou WhatsApp, número 87 99 152 0944. Você também pode comparecer diretamente na referida fábrica.

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0: Bom dia para você, agora 8 horas 55 minutos. 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Deixa eu mandar aqui um bom dia, mandar aqui um alô especial para toda a turma aí no fundão. Muito obrigado. Alô Ailda, Maria Honório, Silene, Zé Regina e toda a família. Uma ótima segunda-feira. Nosso amigo Uriel, lá do sítio Vitor, né? Ele que em breve será aí pré-candidato a vereador pelo município da Pedra nas próximas eleições municipais. Boa sorte aí para o nosso amigo Uriel, do sítio Vito, ele e toda a família, sempre aí nos acompanhando. Bom dia!
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0: Vá mandando seu áudio, 99158-4337, é o Zap do Sucesso.

0: Pois é, vamos então, Rosemary lá do Sítio Rock. Alô, Rosemary, bom dia, obrigado pela companhia. Ela que tá mandando música especialmente para o Reginaldo, que hoje tá completando idade nova. Recebendo os parabéns de Rosemary, do Rival, Ranielson, também os parabéns de Raniele. Os parabéns todo especial também de todos nós que formamos aqui a 98. Felicidades, muitos anos de vida aí para o nosso amigo Reginaldo do Sítio Rock.
1: Parabéns pra você. Mande alto.
0: Vai mandando seu áudio, 991-58-4337, é o zap do sucesso. Quem também interage com a gente aí, Edileuza, né? Tá pedindo música, alô Edileuza. Obrigado, ela que ligou pra cá, né? Muito obrigado aí pela companhia. Nosso amigo Vaca Véia também tá sintonizando aqui os 98,7. Também ligou pra cá, pediu música bem na hora certa. Tá oferecendo pra toda a turma. Alô, Vaca Véia, bom dia, uma excelente manhã.

0: 98,7, a sintonia do seu coração, Leandro e Leonardo, todo mundo ligado aqui na melhor. Essa valeu pra Reginaldo, que hoje tá completando idade nova lá no Sítio Rock, recebendo os parabéns aí de toda a família, muitas felicidades, muitos anos de vida.
1: Parabéns pra
0: você que hoje está completando idade nova, né? Muito obrigado aí pela sua audiência e companhia. Minha gente, olha, vende-se um terreno em ótima localidade no Sítio Veneza, próximo ao campo. Em breve, nas mediações do terreno, haverá creche, posto de saúde e parque de exposição. Avisamos ainda que no terreno já tem água, né? Já tem um poço artesiano para você que queira fazer uma piscina, uma chácara, né? Com piscina. Mais informações, 991-33-4532 ou 991-24-3311. A gente agora faz um intervalo rapidão. Na sequência, os apoiadores culturais. Eu volto já já. Hora certa do interior de Pernambuco, 9 horas, 9 minutos.

Duas meninas de 3 e 5 anos foram encontradas mortas dentro de um carro na manhã de domingo, Dia dos Pais, na Zona Sul de São Paulo. O pai das crianças, de 24 anos, foi preso em flagrante por homicídio e violência doméstica. Segundo a Polícia Militar, o homem se apresentou e confessou ter matado as filhas por asfixia, motivado por ciúmes da ex-companheira. A mãe das vítimas relatou que o pai havia buscado as crianças no sábado e feito ameaças.

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4: Pois é, eu estou de volta, 9h20, na sintonia certa do sucesso, a rádio que toca somente as melhores. Todo mundo programado, todo mundo ligado, temos o apoio tão especial do Vitamel Master. 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Vai interagindo aí no zap 991-58-4337, é o zap do sucesso.
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4: Muito bem, Zezito em Montes Claros, em Minas Gerais, bom dia.
6: Bom dia, JL Silva. Gostaria de ouvir uma música com Martinho da Vila, O Pequeno Burguês. Oferecer a todo esse povo da vila, daí da Cidade da Pedra, pra você, pra mim, Paulo Ferraz, Zé Guda, Sirlene, Apaixoneta, Peitica, todo mundo, Lourdes do Cunho, Alaide, todo mundo aí.
4: Valeu, Zezito. Muito obrigado pela companhia. Mais um áudio e bom dia, Maria José.
7: Bom dia, Josinaldo Lira. Aqui é quem está falando, é Maria, da Júlia Tenório. Gostaria de ouvir a música de Roberto Carlos, Mulher Pequena, a oferecer a você, a Vanessa e a todos os ouvintes que estiver escutando.
4: Valeu, essa é a Maria aí da rua Júlio Tenório. Muito obrigado pela companhia.

0: Canta aí pra gente o Rei Roberto Carlos, Mulher Pequena. Obrigado, Maria, aí na Rua Júlio Tenório, né? Uma excelente manhã pra você, pra nossa amiga Zenilda também. Tá todo mundo ligado aí na melhor sintonia do seu rádio. A gente agradece a preferência. Um abraço também pra nossa amiga Maria, lá do Sítio Zezé, né? A mãe de Lurian Bezerra. Alô, Maria, no Sítio Zezé, um forte abraço.
1: Aquele abraço.
0: Hora certa em Pedra, 9:30. 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
3: Olá, eu sou Tatiane Chagas e venho trazendo mais uma super dica importante para você poder se alimentar melhor. Cuidado com a adição de sal nos alimentos. Use outros temperos para realçar o sabor dos alimentos, como as ervas aromáticas, alecrim, orégano, açafrão, cominho e tomilho.
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0: de volta ao nosso Super Manhã. Com a sua música preferida aqui na sintonia certa. Vamos então, você interagindo 991-48-4215. Você mandando seu zap zap 991-48-4337 é o zap do sucesso.
1: Oi, bom dia!
0: Bom dia, bom dia. Vá pedindo sua música preferida.
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0: Vamos prosseguindo, prosseguindo por aqui. Oi, bom dia, Rosenilda.
3: Bom dia, JL. Na Veneza, gostaria de ouvir a música do Zezé Camargo, Luciano. Queria tanto dizer que já não te amo. Para oferecer a minha família, a torcida rádio, entre os olhos de água.
0: Valeu, muito obrigado. Silene também tá ligadazinha. Oi, Silene, bom dia.
4: Querido amigo JL Silva, bom
0: tudo
4: dia,
0: bem, minha querida.
4: Silene, gostaria de ouvir com Dulce Lima, Não Beba Mais Não. E com ela ofereço para Afonso, meus filhos Alanhantes, para meus netinhos Maria Alane e João Pedro, a minha nora Andréia e Bruna, para Reinaldo, a Lúcia, Civilina Pereira e Zé no sítio do Ney, a Maria Honoro, a Hilda, para Suelane, Givaldo e para todos que estão curtindo a 98.7, para você, JL, e todos os seus familiares, um forte abraço e uma ótima segunda-feira abençoada por Deus.
0: Muito obrigado, minha querida. Bom dia.
1: Oi, bom dia!
0: Chegando pra gente a sua música preferida, Zezé de Camargo e Luciano. Toque pra Rosenilda do Sítio Veneza, ouvindo os 98,7. Faltando agora 10 pras 10. 9h50 em Pedra, bom dia.

0: tá aí pra gente do Suriema, né? Cantando aí pra gente, Não Beba Mais Não, a cantora do Suriema. Um toque aí pra Silene no Fundão, no município de Buíque. Muito obrigado pela companhia. Uma excelente manhã pra toda a turma ouvindo aí a nossa sintonia, a nossa programação musical. Nosso amigo Uriel, lá do sítio Vito, né? Ele que será pré-candidato a vereador nas próximas eleições municipais aqui pelo município da Pedra. Alô, Uriel e toda a família no sítio Vito, muito obrigado pela companhia.
1: Oi, bom dia!
0: Sintonize a mais ouvida, faltando 3 para as 10 horas, 9h57 agora.
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0: ator Nicolas Prates está prestes a viver a emoção da paternidade pela primeira vez. Ele e Sabrina Sato aguardam o nascimento do primeiro filho juntos. Uma notícia que marca um momento muito especial para a família. A apresentadora, que já é mãe de Zoe de 7 anos do antigo relacionamento com Duda Nagli, celebra a chegada de mais um herdeiro. A gravidez de Sabrina representa um novo capítulo de alegria, especialmente após a perda gestacional anunciada em 2024. O casal tem compartilhado a expectativa com os fãs e a chegada do bebê promete ser um dos grandes acontecimentos do mundo das celebridades em 2026.
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4: Hora certa!
5: 9:58.
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3: 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Olha só, 10 horas mais 12 minutos. 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
4: Oi, bom dia!
3: Hora do Zap Zap, 991-58-4337.
5: Mande alto, mande alto.
3: Givaldo tá ligado aqui na gente. Bom dia, Givaldo.
6: Oi, bom dia, Josinaldo Lira. Quem fala aqui é irmão Givaldo, da rua Paz Gomes de Brito. Gostaria de ouvir um louvor oferecido a todos ouvindo o programa e os irmãos da Igreja da Pedra do Poço. É, música Já Tive Noite Escura. Deus cuida de mim.
3: Tá certo.
6: A todos ouvindo o programa.
3: Valeu, Givaldo. Bom dia. Nazaré também tá ligada. Bom dia, Nazaré.
7: Oi, José.
3: Tudo bem, minha querida? Bom dia,
7: querido. Hoje eu botar a música de Amado
3: certo.
7: Batista.
3: Ok.
7: Volto na estrada.
3: Pra quem você oferece?
7: Os pais, viu? Tchau.
3: Tchau, João. Tchau. Valeu.
4: Ah,
3: 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Música gospel, Deus cuida de mim. 10:14 agora.

Então, na sintonia certa do sucesso, Amado Batista, o mais amado do Brasil. Valeu um toque aí pra, deixa me ver, a Nazaré Leite, ligada aqui da gente na Rua Nova. Muito obrigado aí pela companhia. 10h22 agora.

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Agora em Pedra, 10 horas 35 minutinhos. Estamos de volta. Agora vamos tocar as últimas de hoje para encerrar o nosso Supermanhã desta segundona. 98 FM, para recordar, curtir e matar a saudade. Edson e Hudson. Sim,

Canta aí pra gente, Chimarruts versus Simples. Edson Hudson, porta-retrato, as últimas de hoje aqui do nosso Super Manhã de hoje. Na sequência, o Jornal da 98 com muita informação, muita notícia para você ficar sempre muito bem informado. Fique ligado aí na sintonia certa. Na sequência, tem o Jornal da 98. O Super Manhã volta amanhã. Amanhã, claro, a partir das 8h20, mais uma edição aí do Super Manhã.

0: Hora certa, 10h42.
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5: Olá, ouvintes, é triste como a falta de perdão afeta a vida das pessoas. Em Provérbios 17, versículo 22, chega a dizer que um coração amargurado, ele resseca os ossos. Esse coração amargurado pode ser fruto de falta de perdão, de alguém que foi magoado, que foi ferido, que foi maltratado e não consegue perdoar as pessoas. E isso faz muito mal a você. Aí você me pergunta, como que eu posso perdoar alguém que me fez tanto mal, que me feriu, que causou danos em mim? O primeiro passo para você perdoar alguém é você orar por aquela pessoa. Ora por ela, apresenta ela em oração a Deus. Você vai perceber que com a medida do tempo, que o tempo for passando, você vai ter condição de perdoar esta pessoa de verdade. Tudo começa na oração. Perdoe, perdoe e livre-se do seu opressor. Caso contrário, você está condenado a viver eternamente com essa pessoa na sua mente, te causando dores todos os dias. Tenha um bom dia, que Deus te abençoe.
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6: Aparição de Nossa Senhora das Graças em Simples completa 90 anos de devoção. O Santuário de Nossa Senhora das Graças, no distrito de Simples, em Pesqueira, no Agreste, celebra no dia 6 de agosto os 90 anos dos relatos já da aparição de Nossa Senhora das Graças a duas meninas. Episódio que deu origem a um dos principais centros de peregrinação religiosa do estado. Ao longo das décadas, o local passou a recebeu romeiros de diferentes regiões do país, especialmente durante as comemorações realizadas entre os meses de agosto e setembro.
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6: 10:47, 10:47. Hoje é 10 de agosto de 2026. O Jornal da 98 está no ar.
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6: Hoje em Pedras, sol com muitas nuvens durante o dia e períodos de céu nublado. Noite com muitas nuvens, com mínima 17 graus, máxima de 29.
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6: 10:48, 10:48. Eleitores que moram no exterior podem solicitar um voto em trânsito. O pedido deve ser feito até o dia 20 de agosto. A repórter Samuel Gauri tem mais informações.
9: Eleitores de todo o país podem solicitar o voto em trânsito nas eleições 2026. E ele vale também para quem mora no exterior, mas já sabe que estará aqui no Brasil nos dias de votação. A informação é do TSE, o Tribunal Superior Eleitoral. O procedimento permite ao cidadão votar em uma cidade diferente do seu domicílio eleitoral, ou seja, daquela onde está o seu registro como eleitor. O pedido, segundo o TSE, pode ser feito até 20 de agosto no autoatendimento do site tse.jus.br ou nos cartórios eleitorais apresentando o documento de identificação oficial com foto. O assessor de comunicação do TRE-DF, o Tribunal Regional Eleitoral do Distrito Federal, Guilherme Alves, detalha como é o procedimento para quem vota no exterior e estará no Brasil no dia do pleito.
10: Tanto a eleitora quanto o eleitor que tiver o título vinculado à zona eleitoral do exterior, que normalmente vota no exterior, pode solicitar a habilitação para poder votar em trânsito aqui no Brasil. Lembrando que, nesse caso, ela vai votar apenas para presidente da República em qualquer capital ou município que tenha mais de 100 mil eleitores ou eleitoras.
9: Agora, uma dúvida comum. A pessoa que mora aqui no Brasil, mas já sabe que estará no exterior nos dias de votação, ela pode solicitar o voto em trânsito?
10: Não. O voto em trânsito, ele existe somente em território brasileiro. Então, não é possível solicitar o voto em trânsito para votar em outro país.
9: O assessor do TRE-DF alerta para uma situação que pode pegar o eleitor de surpresa. E se a pessoa que mora no exterior ou aqui no Brasil pediu o voto em trânsito, mas os planos mudaram e ela não estará mais na cidade em que escolheu para votar? De acordo com Guilherme Alves, é possível pedir o cancelamento do voto em trânsito, mas se o prazo tiver passado,
10: ela não poderá votar no local de origem, caso ela mude os planos dela. Porque depois que ela faz a habilitação para o voto em trânsito, a inscrição dela temporariamente fica vinculada ao local escolhido. E aí, se ela não estiver na cidade que ela escolheu no dia da votação, ela não poderá votar e nem votar na cidade que ela estiver ou até na cidade de origem. Nesse caso, o que a pessoa pode fazer é justificar a ausência às urnas.
9: As eleições 2026 acontecem em 4 de outubro, em primeiro turno, e 25 de outubro, onde houver segundo turno. Os eleitores vão escolher o presidente da República, governadores, senadores, deputados federais, estaduais e distritais, no caso do Distrito Federal. Da Rádio Nacional em Brasília, Oussama El Gauri.
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6: Corpo de homem encontrado em matagal no município de Buíque. O corpo de um homem de 32 anos foi localizado na manhã da sexta-feira em uma área de matagal situada no loteamento Cirilo Henrique de Araújo, nas proximidades do centro de Buíque, no Agreste. A ocorrência mobilizou equipes da polícia militar que foram acionadas após a informação de que havia um corpo abandonado na região. A polícia científica também compareceu ao local e realizou os levantamentos necessários para auxiliar na apuração do caso. A vítima foi identificada como Gilmar Soares Rodrigues, de 32 anos, residente na rua Caremélia Modesto de Albuquerque, no bairro Frei Damião, em Buíque. A família relatou que Gilmar havia retornado recentemente de São Paulo. e enfrentava dificuldades relacionadas à saúde mental. Homem morre após sofrer choque elétrico dentro do rio Pajeú, em Serra Talhada. Um homem conhecido como Rogério Panta morreu na tarde de sábado após sofrer uma descarga elétrica no sítio Juazeirinho, zona rural da cidade de Serra Talhada. Segundo as primeiras informações, Rogério estaria ligando uma bomba de água quando sofreu choque. Ele permaneceu dentro do rio Pajeú e veio a óbito ainda no local. As informações da Rádio Cultura são preliminares e estão sendo apuradas.

0: Na última sexta-feira, Rebeca Andrade participou do Campeonato Brasileiro de Ginástica Artística representando o Flamengo e conseguiu a maior nota do mundo no salto, 14.800. Essa é a maior nota do mundo em salto nesse ano. Lembrando que Rebeca ficou quase 2 anos afastada após os Jogos Olímpicos de Paris. E ela vai acrescentar a trave no seu repertório no Mundial que será realizado em outubro na Holanda.
1: Termina por aqui mais uma edição do Jornal da 98 de hoje. Obrigado pela companhia, obrigado pela audiência. O Jornal da 98 volta amanhã às 10h40. Fique ligado aí na nossa programação. Na sequência, o Temas Nordestinos com o poeta Geraldo Pereira.
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1: 10h54.
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Olá, meus amigos, bom dia. Estamos começando mais um programa Temas Nordestino. Hoje, segunda-feira, 10 de agosto de 2026. Vamos com o primeiro programa da semana, trazer para você o melhor do repente nordestino, o melhor da nossa cultura, para você que gosta do trabalho do poeta nordestino. Aqui é na apresentação deste amigo de vocês, Geraldo Pereira. Vamos mandar um abraço ao nosso amigo ouvinte da cidade, do sítio Fazendas e Povoado. Vocês todos muito obrigado pela audiência. E nós vamos começar o nosso programa com Massimino Bezerra e Antônio Jocélio cantando um bonito mote. Vamos ouvir a dupla.

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bem, acabamos de ouvir aí Marcelino Bezerra e Antônio Jocélio cantando esse bonito mote. O mote é em 10, né? Mote muito bonito. Vamos mandar aqui um abraço ao pessoal que estão aí no Facebook, meu amigo Cícero Lima, em Chucuru de Belo Jardim. Bom dia, meu amigo Cícero Lima. O nosso querido poeta Manuel Cruz, o Voz de Ouro de São José de Tapera, em Alagoas. Bom dia, meu poeta. Um abraço ao poeta Manuel Cruz, grande poeta e amigo, é um grande cancioneiro e com uma voz espetacular. Aí é o poeta Manuel Cruz. Um abraço. Outro grande poeta que também tem a voz de ouro, uma voz de primeira qualidade, é o poeta Hélio Pinheiro, o boy da viola, da cidade de Cedro, no Ceará. Bom dia, meu poeta. Um abraço. Muito obrigado por estar nos acompanhando. A rainha da poesia e das canções, a embaixadora da cultura nordestina, ela, Núbia Cândido, né? A nossa poetisa, aí, vê por aqui, esqueci a cidade dela, né? Eu esqueci, mas ela é cearense. Um abraço, minha querida poetisa Núbia Cândido, voz de primeira qualidade, a voz dessa moça aí, e que canta muito bem, né? Aqui sempre eu toco as canções dela, e que ela tem uma voz de primeira qualidade. Outro garganta de ouro, né? É o poeta, o Antônio Eridan Pedrosa, está nos acompanhando nesse momento. Outro cearense da cidade de Itauá, no Ceará. Bom dia, meu poeta. Um abraço. Muito obrigado por estar aí nos acompanhando nesse momento. E nós vamos prosseguindo, né? Mandar aqui um bom dia ao pessoal que estão nos acompanhando, ao meu amigo Juvenal, ali no sítio Azevém. Bom dia, Juvenal, um abraço, muito obrigado por estar sempre nos ouvindo, com o rádio ligado, ouvindo a Rádio Pedra FM. Meu amigo Rimé Manuel, nos acompanhando também através do Facebook, ali no sítio Veneza. Bom dia, Rimé Manuel. Também o meu amigo é o Ednei, ali no Parque de Vaquejada, no bairro do Prateado. Bom dia, Ednei. Bom dia ao pessoal. Ao Guilio e Neuza, lá no bairro do Prateado também. Ao Tico e Maria, também no bairro do Prateado, aí no Parque de Vaquejada. Bom dia para vocês todos aí. Muito obrigado pela audiência. É o meu amigo, o pintor, meu amigo Zinho e família, o José, e também o Valdinho e Regilene. Bom dia para vocês, um abraço. É o esse amigo que gosta da cultura nordestina, meu amigo pintor, gente muito bacana. Ô pintor, daqui um dia eu tô promovendo uma cantoria aí na minha residência, viu? Vou trazer essa dupla que acabou de cantar. Lá para minha residência, depois eu vou marcar o dia, né? Lá para o começo de outubro eu quero fazer aí uma cantoria, trazer essa dupla que acabou de cantar, o Antônio Jocélio e o Marcelino Bezerra, lá para minha residência. Vou aproveitar que o Antônio Jocélio vai estar aqui, né? Dia 26 de setembro ele vai estar por aqui, e eu quero levar ele lá para minha residência para cantar um pouco, viu, pintor? Aí depois eu digo o dia, e meu amigozinho, eu falo o dia aí para vocês todos. Tá longe ainda, né? Mas nós vamos se organizar. Dia 26 de setembro ele vai estar por aqui, e eu quero levar ele lá para minha residência para cantar um pouco, viu, pintor? Aí depois eu digo o dia, e meu amigozinho,

0: Quando eu for, depois eu vou marcar o dia, tá longe ainda, né? Mas vai, quero fazer agora no começo de outubro, né? Aproveitar o Antônio Jocélio, que está por aqui, é um grande poeta e amigo, né? Eu conheço o Antônio Jocélio já de muito tempo, já fiz muitos versos com ele, e por final, a minha viola foi dele, né? Trocamos a viola, né? Eu lembro que nós, eu e Antônio Jocélio, nós fomos cantar ali num sítio, e foi muita chuva e não chegou ninguém. Não chegou ninguém, Marcelino Bezerra também estava. Marco Antônio era Geraldo Pereira e Antônio Jocélio. Aí foi muita chuva, não chegou ninguém. Aí chegou, era 10h30 da noite, não chegou ninguém. Aí Antônio Jocélio disse: ô Geraldo, já que nós não cantamos e não vamos cantar, vamos trocar as violas, vamos. Aí deu uma trocada na viola. Ficou com a minha, eu tô com a dele. Mas eu tornei dinheiro a ele, viu? Ainda tô com a viola que foi dele. O Antônio Jocélio, eu quero trazer ele aqui na minha residência, não é isso? Deixa eu ver meu amigo Francisco Barro aí na rua da Compesa. Bom dia para você e sua esposa. Também a dona Severina aí que mora vizinho ao Francisco Barro na rua da Compesa. Dona Neuza na rua Júlio Tenório. Bom dia. Margarida e Eduarda também aqui em frente ao posto de gasolina. Um abraço. Vamos trazer aí a primeira canção. Bota aí o áudio de Lenira, né, Josnado? Vamos ouvir Lenira falar. Alô, Lenira. Bom dia, Lenira.
1: Bom dia, meu querido e amado Geraldo Pereira. Gostaria de ouvir a canção Amigo Bom é Meu Pai, para oferecer a todos os pais, pela passagem do Dia dos Pais. Que Papai do Céu abençoe a todos. Cuida, Geraldo, cuida. Bom dia.
0: Muito bem, falou Lenira, quer ouvir Amigo Bom é Meu Pai com Eduardo Lopes. Vai ouvir agora essa canção, eu quero oferecer a todos os pais brasileiros pela passagem do seu dia ontem, né? Ontem foi o Dia dos Pais, então essa canção vai para todos os pais que estão nos ouvindo nesse momento e também para aqueles que não estão nos ouvindo, né? Não estão com rádio ligado, mas vai para todos os papais brasileiros e do mundo todo, não é isso? Então a canção é Amigo Bom é Meu Pai, com o Eduardo Lopes cantando de sua própria autoria. Amigo Bom é Meu Pai, vamos ouvir.

0: Muito bem, aí acabamos de ouvir aí o poeta Eduardo Lopes cantando essa bonita canção de sua própria autoria, Amigo Bom é Meu Pai. Bom dia, meu poeta João Abraão, um abraço, poeta, aí nos acompanhando nesse momento, muito obrigado, meu poeta João Abraão de Jijoca, no Ceará. Um abraço, meu poeta. Bom dia, Maria Medeiros, um abraço para você, minha querida amiga, aí em Gravatá, nos acompanhando nesse momento, né? É verdade mesmo esta canção, é mesmo, né, Maria Medeiros? É verdade, não é? Mari Barbosa, minha querida amiga, bom dia, um abraço. É aí, Mari Barbosa é a princesa de Boa Viagem no Ceará. Bom dia, minha querida amiga princesa. É Mari Barbosa, um abraço para você e família, viu? É, também a minha prima Cícera Lopes ali em Sanharó. Bom dia, Cicinha, um abraço para você, o seu esposo, o meu compadre Zé aí no sítio de Santa Maria, município de Sanharó. Um abraço para vocês, muito obrigado por estar sempre, de vez em quando ela está nos ouvindo, ela está no Facebook, aí um abraço, viu, para você e toda a família. E nós vamos prosseguindo, né? Vamos aí com, vamos trazer Núbia Cândido, né? Trazer Núbia Cândido, a embaixadora da cultura nordestina, né? É, ela trazendo uma canção. Ô, Jornal, escolheu aí? Qual é ela, a canção?
1: Tem nome,
0: só tem aí, agora, aqui tem nome aí, é Maçã do Amor, né? Então vamos colocar aí Maçã do Amor com Núbia Cândido. Essa daí eu quero mandar especialmente para Maria Medeiros. Ela parece com Maria Medeiros. Maria Medeiros, que é essa canção, já parece com ela. Então parece com ela e com Maria, parece com Maria Medeiros. E também caiu bem na voz da nossa querida poetisa Núbia Cândido. Um abraço para a Núbia Cândido, sempre nos acompanha. O Boy da Viola sempre tá pro Li. Ô Boy da Viola, o poeta Hélio Pinheiro, você tá pro Li, eu tô pro Qui, viu? É, Mari Barbosa tá pro Li e Maria Medeiros tá pro Culá, viu? É isso aí, tá todo mundo pro I. É isso aí, vamos, nós vamos. Ô Maria Medeiros, vai pra você essa bonita canção, viu? Para você e toda a família aí nos acompanhando nesse momento. Maçã do Amor, canta Núbia Cândido. Vamos ouvir.

0: Muito bem, a embaixadora da cultura nordestina com essa voz bacana, essa voz bonita, é a Núbia Cândido. É, bom dia, Edilene Alencar, um abraço para você, minha querida amiga, aí Faria Brito, no Ceará. Edinho Vídeo, bom dia, meu amigo. É o poeta Edinho Vídeo aí nos acompanhando nesse momento. É, vem chegando aí a nossa princesa aí de Icó, no Ceará, nossa querida amiga Joana Nunes. Ô, Joana, um abraço pra você, viu? É, e toda a sua família, muito obrigado por sempre nos acompanhar nesse momento e sempre todos os dias, né? Um abraço pra você. Minha querida amiga, a nossa princesinha aí de Icó. Muito bem, é um abraço para todos vocês. Maria Medeira, a rainha de Gravatá, não é? É, Núbia Cândido cantou essa canção para Maria Medeira e para todos, né? É, o Maria Medeira, a parte mais bonita que eu acho ela cantando essa canção quando ela diz dói, dói, com aquela voz bem penosa. É muito bonita ela cantando essa canção, a Núbia Cândido. Ô Núbia! Minha poetisa, meus parabéns para você por interpretar essa canção muito bem, viu? Meus parabéns e um abraço para você mais uma vez. Vamos trazer os apoios culturais do nosso programa. Depois dos apoios, nós vamos trazer mais canções, mandando daqui um abraço à nossa querida princesa Elígia Santos. Bom dia, Elígia Santos, um abraço para você. Vamos com os apoios.
1: 11 horas e 27 minutos.
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0: 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Bom dia, meu amigo Ademir, bom dia, Dona Maria, Ana Cristina e Didi, um abraço para vocês, viu? Manda aqui um bom dia para a esposa do nosso querido poeta Severino Soares Silva, Dona Severina Santana, bom dia, um abraço para vocês aí em Glória do Goitá. Lucivanda Maria, bom dia, Lucivanda Maria, um abraço para você, muito obrigado, minha querida amiga, por estar nos acompanhando. Bom dia ao poeta José Vieira Filho, bom dia, poeta, um abraço, muito obrigado. Bom dia ao poeta Netinho Félix, em São Paulo, também nos acompanhando nesse momento, um abraço. Ao poeta de Conceição, na Paraíba, Antônio Humberto, bom dia, poeta Antônio Humberto, um abraço. Também um abraço ao poeta Antônio Luiz Torquato, também nos acompanhando nesse momento. Bom dia, poeta. Muito obrigado, Antônio Luiz Torquato. Elígia Santo, tá pro Lia, é? Muito bem. O Elígia, mais um abraço para você, viu? Mais um. É dois abraços que eu mandei. Agora mandei um ainda agora mando outro. Muito bem, Elígia Santo, que é paraibana, né? É, paraibana, e tá... nos acompanhando sempre. Ela é, com certeza, ela gosta da cultura nordestina. Paraíba tem muitos poetas, e Ceará também. Até as mulheres cantam, né? Aposto que uma Elígia Santos é uma poetisa também. É porque ela não quer cantar. E aí? Elígia, um abraço, viu? Antônio Bezerra, alô Antônio Bezerra, bom dia Antônio Bezerra, aí nos acompanhando, muito obrigado Antônio Bezerra, um abraço a você e toda a família. Falando em Antônio, mandar um abraço ao meu amigo Antônio no sítio Pedra d'Água, para ele e toda a família, sempre nos acompanhando. Zé Rinaldo, bom dia Zé Rinaldo, um abraço para vocês. Também o meu amigo Zé Nilo no sítio Ouro Branco, no município de Vendulosa. Aí em Ventulosa tem o poeta Marcelino Bezerra. Alô, Marcelino Bezerra. Temos também o poeta Lafayette Vaz, Doca, Lenira e família. Também o nosso querido toadeiro, o Nezinho Bezerra. Bom dia, Nezinho Bezerra, aí em Ventulosa. Geraldo Bezerra e Camilo, no sítio Campo Grande de Ventulosa. Bom dia, um abraço. Também o meu poeta Manuel Francisco, no povoado de Brejo Velho, aí nos acompanhando. Bom dia, Manuel Francisco, meu poeta. Também um abraço aí para sua família, aí nos acompanhando. O meu amigo, aqui é o Zezinho Batu, no sítio Rio dos Bois, e Lenilda. Bom dia para vocês. Deixa eu ver por aqui. Ivoneide Bezerra, alô Ivoneide Bezerra e Zé Maria no sítio Laje, bom dia pra vocês, um abraço. Vamos fazer mais uma canção, essa canção que eu quero oferecer é a Tico. Alô Tico aí no bairro do Prateado, vai pra tu, viu? Essa canção vai pra vossa missê, viu? E pra Maria e pra todos que estão nos ouvindo nesse momento, ofereço ela a Maria Medeiro, a Mari Barbosa, a Lucivanda Maria, a... deixa eu ver por aqui... A Joana Nunes, Edilene Alencar, para Dona Severina Santana, tem mais mulher por aí que eu. E para todos, né? Todos vocês que estão nos acompanhando, a gente não lembra o nome de todos, mas vai para todos vocês que estão nos acompanhando através do Facebook. A canção é A Frentista do Posto. Vamos ouvir.
12: Essa é mais uma das composições da gente, de André Vitorino com ele mesmo. São muitas pessoas que pedem pra gente postar muitas canções, muitas músicas novas no Facebook, nas redes sociais, mas por causa de tempo a gente acaba, às vezes, demorando a postar. Mas é mais uma composição de André Vitorino, uma das canções pedidas demais também, que traz como título A Frentista do Posto. Essa canção é em homenagem a todas as frentistas do meu Brasil, tá bom?

Muito bem, essa bonita canção, a frentista do posto, né, de gasolina. Muito bem, aí nós vamos para seguindo, mandando aqui um abraço, um bom dia ao meu amigo o João Ribeirista e sua esposa Núbia, ali na Avenida Paulo Gomes de Brito, o Edivan e sua equipe aí na sua, na oficina Refovel. Um abraço para vocês todos, Givaldo, meu amigo Givaldo, também nos acompanhando, meu amigo Francisco Belo e sua esposa Gel, aí no sítio Gia, nos acompanhando. Um abraço para vocês, muito obrigado por estar nos acompanhando. O doutor, o Lula e o Lela, bom dia para vocês, um abraço. Bom dia a nossa amiga Gilda, aí no bairro do Prateado, bom dia para você e família. A Zefinha, esposa do Josa, no sítio Olho d'Água, um abraço, muito obrigado. Essa turma de gente muito boa, essa turma de gente bacana. A minha amiga, deixa eu ver por aqui, mandar um abraço, ela que é ouvinte do nosso programa, é Jandira Camelo, no sítio Capoeira de Dentro. Bom dia, Jandira, um abraço para você, muito obrigado por estar nos acompanhando nesse momento. Também o meu amigo Félix Vieira, no sítio Barraca, no município de Buíque. Um abraço ao Félix Vieira, ao Sorte, ao Sossol, ao Solis, também a Dona Zuleide do Bar. Um abraço para vocês todos. Meu poeta Antônio Genesi, aí na região de Poção. Um abraço, meu poeta Antônio Genesi, aí nos acompanhando. É irmão do poeta Chico de Assis, do poeta Chico de Assis, aí de Pesqueira. Dois grandes poetas. É poeta de primeira qualidade, não é? Antônio Genesi, um abraço, meu poeta. Muito obrigado por sempre estar nos acompanhando. Aí nós vamos trazer, procurar mais uma. Já tem alguma canção, não, né, Josnaldo? Não, ninguém pediu, não. Então escolhe uma aí. Escolhe uma canção aí que você escolher, tá boa. Essa daqui eu quero oferecer ao meu amigo Wilson Carié, lá no sítio Mororó. Alô, Wilson! Vai para você essa bonita canção, o Wilson que não perde o nosso programa, né, Wilson? Bom dia, um abraço. Vai para o Pedro Diniz, lá no sítio Mandu, e também para Josa e Nicinha, aí no sítio Mandu, essa bonita canção que o Josnaldo vai escolher, viu? Aquele escolher tá boa, né? Já tá escolhida? Qual é ela? A culpa foi toda dela. Tá vendo, Maria Medeiros? A culpa foi toda dela, mas não foi sua não, viu, Maria Medeiros? Foi dela, né? Ela ninguém... Aí. Hoje então vamos ouvir aí com o Chico de Oliveira, A Culpa Foi Toda Dela. Vamos ouvir.

0: Muito bem, aê, a culpa foi toda dela. É, bom dia, Eliane Bezerra, um abraço para você nos acompanhando, muito obrigado. Eliane Bezerra, é também o poeta Severino Suárez Silva, bom dia, um abraço, meu poeta Severino Suárez Silva, nos acompanhando, tá aí também a esposa dele, a dona Severina Santana, aí de Apoti, em Glória do Goitá. Um abraço a esse casal, aí sempre nos acompanhando. É o casal de Severino, né? Severino e Severina, esse é o casal, o poeta Severino e a sua esposa também é Severina, né? Tá certo, viu, meu poeta? Um abraço pra você. Meu amigo Gentil Oliveira, bom dia, Gentil Oliveira. Um abraço aí nos acompanhando, muito obrigado, Gentil Oliveira. Um abraço pra você e toda a família. A Severina Pereira, no sítio do meio, bom dia, Severina Pereira, bom dia para seu esposo, seu filho Zé e Alvina, né? Aí no sítio do meio, um abraço para vocês todos, muito obrigado por estar nos acompanhando. Vamos fazer os apoios culturais do nosso programa e depois nós traz mais cantoria para vocês.
1: Hora certa!
2: 11 horas e 46 minutos.
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0: 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É, nós vamos prosseguindo, mandando aqui um abraço ao meu primo Geovane Feitosa. Alô, Geovane Feitosa, bom dia para você e toda a família aí no, na Veneza, nos acompanhando. A nossa querida amiga, por aqui, Ana Lúcia. Ana Lúcia, essa aí é a princesa, não sei se é de São José do Egito, né? É, se for de São José do Egito, é a princesa de lá. Ana Lúcia, um abraço, minha amiga, muito obrigado por estar acompanhando, viu? É ouvinte do poeta nordestino, né? Ela, com certeza, ela admira, é admiradora do poeta, né? É o poeta Adelton Oliveira de São José do Egito, né? É o poeta Adelton Oliveira, que mora em Garanhuns, aqui na nossa cidade. Ele que é o presidente da Associação dos Poetas Cantadores aqui do Nordeste, aqui do nosso Agreste, não é isso? É muito bem. Ana Lúcia, um abraço para você. Vamos fazer uma canção, essa canção eu quero oferecer a todos vocês que estão nos acompanhando, viu? A Lucivanda Maria, a Ana Lúcia, a Giovana Feitosa, a Gentil Oliveira, esse povo todo que estão acompanhando aí, a Edilena Alencar, Maria Medeiro, Joana Nunes, Dona Severina Santana, o poeta Severino Suado também, oferecer aos poetas também, não é isso? Então, oferecido a todos vocês que estão aí acompanhando a nossa live, viu? Eu quero oferecer essa canção a Aparecida Tenório Alves, ao Elinho, ao Zé, ali no centro da cidade, nos acompanhando. Aparecida, um abraço, viu? Também ofereço ao meu amigo Gilvan, aí na Casa do Som, e toda a família. Também ofereço a Nayara e a sua mãe, Liene, e a seu pai, Adriano, aí no bairro São José. Nayara, um abraço, viu? Então, vamos aí com... Oferecer minha Zé Peiti e família aí na rua da usina, sempre nos ouvindo todos os dias. Então vamos aí, vai para o meu amigo Ademir Paz e Dona Maria, Ana Cristina, o Didi, também vai para o Wilson Cariela no sítio Mororó, nos acompanhando nesse momento. Então a canção é com Severino Feitosa, Longe de Ti. Vamos ouvir.

Muito bem, Longe de Ti, a canção que foi cantada pelo poeta Severino, aliás, é Severino Feitosa, né? Cantou essa bonita canção. Ana Lúcia, valeu, viu, Ana Lúcia, por ser a defensora da cultura nordestina, até a alma, ela disse. Muito bem, Ana Lúcia, um abraço, muito obrigado, viu? Dedé Vigia, alô, Dedé Vigia, um abraço, Dedé Vigia, em Mogeiro, na Paraíba. Também um abraço ao poeta José Alfredo, aí em Mogeiro. Um abraço, viu, Dedé? Muito obrigado. Ao José Maciel, alô José Maciel, bom dia. O José Maciel aí nos acompanhando nesse momento, né? Eita, coisa boas, né? Amiga Ana Lúcia, dizendo Maria Medeiros, viu? A foto das duas parece, né? A Lígia tá por ali, viu? A foto de Lígia, Ana Lúcia e Maria Medeiros são parecidas na cor, né? Das fotos, né? Mas estão tudo bonitas, tudo iguais, né? Todas bonitonas, essas mulheres aí, viu? Todas são lindas. Eu vou dizer que a mulher é feia para eu derrar um cacete. Ué, que essa mulher for feia, eu digo que ela é bonita. Não tem mulher feia, todas elas são bonitas. O negócio é ela dar uma ajeitadinha no cabelo, uma ajeitadinha na roupa, ela vai. Fica tudo bonita, né, Maria Medeiros? Toda ela, não tem mulher feia, não. Mulher feia, não. A gente é mulher, rapaz. Cupre roupa pra ela, calçado, e a gente manda ela ajeitar o cabelo. Ela fica bonita. Sua mulher não é feia, não, viu? Todas elas são bonitas. Não é isso, Maria? Não é, Ana Lúcia? É, com certeza, né? Eu sei que as mulheres que sempre eu saque, todas elas são lindas, todas elas são bonitas. As que eu conheço, todas elas. Começou da minha mãe, né? A minha mãe foi a mais bonita de todas vocês, viu? A minha mãe tirou o primeiro lugar, foi a mais bonita de todas, viu? Agora depois vem as outras, né? As outras são as segundas bonitonas por esse mundo afora, né? Com certeza, né, Adilene? Com certeza. Alô, Vicente Pereira Barbosa. Vicente Pereira Barbosa, um abraço. Bota aí, achou, Júnior, da canção? Então bota aí, Amor Perdido. Essa canção é boa, viu? Vamos ouvir um pouco dela.

0: Muito bem! Essa canção aí foi um pouquinho, né, de Amor Perdido. Eu canto essa canção, eu canto ela de cor há muitos anos, né? Deu novo que eu canto essa canção, nunca esqueci ela. Amor Perdido, né? Eu vou dar eu vou gravar ela, pra ela ficar tocando aqui. Eu vou gravar umas canções pra ficar tocando. Não sou os outros que cantam, não. Eu também vou cantar, né, Maria Medeiros? Né, Dilene? Vocês aí, concordam, né? Eu vou gravar umas canções e vou botar aqui no computador pra tocar de vez em quando, viu? Mas só toco se vocês pedirem. Aí vocês nunca pedem, eu nunca toco. É isso aí, eita. Bem por hoje é só, viu? Nós já estamos chegando ao final do nosso programa. Quero agradecer a você que esteve com o rádio ligado, ouvindo a Rádio Pedra FM, a 98.7. E também agradeço a todos vocês que estiveram no Facebook acompanhando o Geraldo Pereira. Convido vocês para amanhã nós estarmos juntos de novo. Um abraço e até amanhã, se Deus quiser.
1: Doze horas e um minuto.
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2: Meus ouvintes queridos, como diz o ditado, amados e queridos ouvintes de todo o Brasil, já estamos aqui dando início a mais um programa líder de audiência, como sempre falo, é o programa do Amado Batista, o programa que só toca música boa, música romântica, música que encanta os corações de todo mundo. Vamos começar, Franklin Russo, Charles Elp, tudo preparado? Tudo prontinho? Então já está na hora de trazer a nossa primeira de hoje, a rua em que você morava.

0: Aí, minha gente, aqui é o programa do Amado Batista. Este programa aqui não tem música ruim, não. Só tem música boa. Todos os grandes sucessos do Amado Batista são colocados aqui para tocar, viu? Alô?
1: Boa
0: Oi.
1: Tarde.
0: Boa tarde, bom dia, boa noite. Ô, Chico. Obrigado. Que legal.
1: Quero ver a mulher Amado Batista.
0: Pode falar.
1: O acidente.
0: O acidente?
1: Só para curtir.
0: Sim.
1: E renovar o tempo velho passado, viu?
0: Certo, meu amigo. Tá bom.
1: Boa tarde. Bom dia, boa tarde, boa noite.
0: Bom dia, boa tarde, boa noite, Chico Sabino. O rádio estava ligado lá, numa altura danada, ouvindo Edelson Moura. Tá certo, tem que ouvir mesmo o volume nas alturas. Mas na hora de gravar, Chico, não esquece, viu? Baixa o volume do rádio aí para sua voz chegar bem bacana por aqui. E vamos nós, tocando a música que ele gosta. O Acidente.

0: E vamos nós, continuando aqui com esta alegria, com estas músicas lindas e maravilhosas do Amado Batista. Cadê o povo?
1: Boa tarde, Adelson Moura. Boa tarde. Aqui é o Márcio, de Vila Nova, Miriam.
0: O Márcio.
1: Gostaria de pedir para citar a música do Amado Batista, Chuva de Vento.
0: Certo. Bacana, Márcio, bacana. Milhan Ceará, está comigo aqui o nosso querido ouvinte, Márcio. Chuva de Vento. Toca pra ele, Franklin Russo. Se liga, rapaz.

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10: Sua vida está melhor. Você faz a vida ser melhor quando crê que ela já está melhor. Não é só esperar que ela por si se faça boa. Você é que a faz ser boa ao dar sinal verde a ela. É o seu sinal verde que abre o caminho dela, como acontece no trânsito, ao se desimpedirem as vias, as estradas. Não dê sinal vermelho à vida. Dê-lhe o sinal verde dos seus pensamentos positivos, de sua crença em si, em Deus, no dia que corre e no amanhã, para que uma vida feliz chegue e se estabeleça. O sinal verde que você dá para a vida é sinal de felicidade que dá a si mesmo. Vamos lá, Brasil! Depois da mensagem do nosso quadro, já dizia o véio deitado. Ouça agora Acorde Amor.

0: Aqui você fala, aqui você participa, sua mensagem chega, o Edelson Moura coloca você para falar, é desse jeito.
1: Bom dia, Edelson Moura, aqui é analista Fazenda Taboada, município de Floresta.
0: Ô, amiga.
1: Estou ouvindo o seu programa agora pelo aplicativo na internet.
0: Sim.
1: E quero pedir a música de Amado Batista.
0: Pois não.
1: Aquele canta com o homem na cadeira de rodas.
0: Ah, sim.
1: Quero oferecer para seu manezinho, do caldo de cana. E oferecer para minha esposa, minhas filhas. Oferecer para meus amigos e para você também. Pois adoro o seu programa.
0: Obrigado, minha amiga. Muito obrigado. Você é demais. Annalise participou aqui comigo, deu o seu recado. Ela pediu e vai ouvir no programa do Amado Batista. Sou igualzinho a você.

0: Se quiser mandar a sua mensagem para o Edelson Moura, é muito fácil, eu vou ensinar você agora. Pega aí o meu zap, rapaz. Anote meu número, camarada. É 61999369557. 61999 ó, 61999369557. Falou? É isso aí.
1: Bom dia, meu amigo Edelson Moura.
0: Bom dia.
1: Estou por aqui na cidade de Maranhão, Bom Jardim.
0: Sim.
1: Curtindo o seu programa através da FM Máxima do Barone.
0: Certo.
1: Quero que você mande uma música bem boa para mim, pro Eduardo Cabeleireiro.
0: Certo.
1: Em Bom Jardim, Maranhão.
0: Ô, beleza.
1: Obrigado, meu amigo.
0: Boa maravilha. Sorte. Eu que agradeço, rapaz. Este aí é o Eduardo Santos, lá de Bom Jardim. Alô, alô, Tony Barone. Capricha, meu amigo, na retransmissão desses programas nossos. E o Amado vai cantar pra ele. É, o Eduardo pediu uma música boa. Eu sou seu fã.

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0: Não existe distância. O Edelson Moura chega lá. Cadê você, meu querido ouvinte Clemilton? Fala aí, rapaz.
1: Oi, Edelson Moura, bom dia, boa tarde.
0: Bom dia,
1: boa tarde. Aqui em Barra Corda, no estado do Maranhão. Meu nome é Clemilton. Eu peço que você role uma música aí do Amado Batista pra mim, pode ser qualquer uma.
0: Rapaz, aqui você não pede, Clemilton. Aqui você manda, rapaz. Alô, alô, Barra do Corda. Vocês são demais. Eu não tenho palavras. Império dos Sentidos.

0: Alô, alô, tem gente aqui pra falar comigo, quem é que tá aí?
1: Boa tarde, Adelson Moura.
0: Boa tarde.
1: É, eu moro aqui em Peritoró.
0: Sim.
1: E eu queria muito que você desse um alô.
0: Certo.
1: Desse Maranhão, ou fora do Maranhão.
0: Sim.
1: Eu tenho uma irmã, 39 anos, saiu de casa.
0: Sei.
1: E nunca mais voltou. E nem dá notícia.
0: Meu Deus.
1: Mas por notícia, ela mora aqui no Encruzo.
0: Sei.
1: Maracassoné.
0: Certo.
1: E eu queria que você falasse pra ela. Se ela se viva, mesmo que ela não venha, mas eu queria que ela desse um sinal de vida pra gente, pra gente saber que ela tá viva.
0: Certo.
1: Mesmo que ela não queira ver mais a gente.
0: Sim.
1: Mas que ela viesse pra saber pra gente que tá viva.
0: Sei como é que é.
1: Eu fico muito grato. E eu assisto seu programa todo dia.
0: Legal, meu amigo. Legal. Ele esqueceu aqui de mandar pra mim. Isso é o Raimundo, ele acabou de falar aqui comigo, Raimundo. Ele esqueceu de mandar o nome da irmã dele. Legal, Raimundo, faz aí um outro áudio, manda o nome da sua irmã para mim, por favor, pra gente divulgar bem certinho, caso ela esteja me ouvindo, né, lá em Maracassumé, o nosso programa passa lá, quem sabe ela vai nos ouvir e vai entrar em contato com você. Agora você ouve Amado Batista cantando Meu Ex-Amor.

0: Edelson Moura no ar para todo o Brasil. Aqui é o programa mais ouvido do rádio brasileiro, minha gente.
1: Olá, seu Edelson, boa tarde.
0: Boa tarde.
1: Aqui é Maria Feitosa, de Campos Sales, no Ceará.
0: Ô, Maria Feitosa.
1: É, eu ouvi o seu programa aqui na semana, é na Rádio Três Fronteiras.
0: Sim.
1: E no domingo,
0: é
1: pela Rádio Campos FM.
0: Certo.
1: É muito bom,
0: certo.
1: Muito bom, muito bom.
0: Que bacana.
1: Eu gostaria de pedir a música aí do Amado Batista, Mãe. Eu ofereço para minha mãe,
0: sim,
1: a dona Alexandrina, ofereço para todos os ouvintes do seu programa, que eu tenho certeza que são muito, muito, muito.
0: Que beleza.
1: Em todos os lugares sem ouvintes do seu programa.
0: É verdade,
1: então,
0: é verdade.
1: Eu ofereço de uma forma especial para todo mundo, mas especialmente para o meu irmão Geraldo, que ele, sim, é fã do Amado Batista, fã número um do Amado Batista.
0: Que,
1: irmão,
0: que bom.
1: Mora lá em Vitória do Espírito Santo, lá em Venda Nova.
0: Sei como é que
1: ele
0: é.
1: Ele
0: é
1: a sua esposa, Lady Fan.
0: Ô, minha amiga, muito obrigado pela sua participação. Obrigado pelo seu áudio. Esta minha amiga Maria Feitosa é demais. Ela é demais. Vamos tocar pra ela, Franklin Russo. Mãe!

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O impacto das más companhias na vida de uma pessoa vai muito além de simples desentendimentos, relacionamentos. Existem determinadas amizades que são tóxicas, amizades prejudiciais, atuam como forças silenciosas que modam comportamentos, destroem uma pessoa que se relaciona. É muito crítico a gente poder conviver com pessoas más, pessoas de difícil convivência, pessoas que apontam suas falhas, disfarçadas de piadas, nunca celebram suas vitórias, indivíduos que só aparecem quando precisam de favores, de dinheiro, de um suporte emocional, companhias que pressionam você a tomar decisões perigosas, ilegais, prejudiciais à sua saúde. Amigos que trazem apenas fofocas, dramas, pessimismo, deixando você exausto após cada conversa. Se liberte destas pessoas, corra delas. Não se relacione com pessoas assim. Elas não são saudáveis. Elas não dão valor a você como amigo, como ser humano. Expõe muitas vezes você, sua família, por inveja. Isso é o que faz o relacionamento ruim com pessoas péssimas. Fuja! Corra, Charles Help, dessas pessoas! Vamos ouvir agora Meu Sol, Minha Lua.

0: luta pra ganhar seu...
1: 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E ouça agora, meus ouvintes, Capa de Revista.

Vamos nós! Vamos trazer agora Edelson Moura pra cantar. Ô, gente, chegou a minha hora, né? Chegou a hora que o Edelson Moura traz esta música aqui que a gente canta. Eu, antes disso, eu quero convidar você para seguir as nossas páginas nas redes sociais, Instagram, Facebook, YouTube. Galera, nós estamos... TikTok, né? Estamos lá também no TikTok, viu? Pode me seguir, curtir as nossas postagens. Eu vou ficar muito feliz de receber você por lá. Vamos ouvir agora? Eu gostaria que o tempo parasse.

0: Já vamos embora. Muito obrigado, meus amigos queridos. Se Deus quiser, amanhã estaremos de volta com mais um programa do Amado Batista. Eu só desejo coisas boas para vocês. Tenham um bom dia, uma boa tarde, uma boa noite. Fiquem na paz de Deus, tá bom? Tchau, tchau, Brasil.
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0: Gente boa deste imenso Brasil. Está entrando no ar mais um programa Ligação Nacional, apresentado por este amigo Edelson Moura e a nossa tropa, Charles Elp, Franklin Russo, Zélia, Marcelo. Todos nós já estamos aqui, meus amigos, prontinhos para que a gente possa levar o nosso carinho, a nossa alegria, a nossa comunicação bem pertinho aí de você. Nós fazemos o possível para que o nosso bate-papo, a nossa aproximação seja a melhor possível, não é verdade? Então, vamos começar o programa de hoje trazendo a nossa primeira música.
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Mensagem do dia. Use o filtro da mente. O seu ambiente pessoal é fruto do seu pensamento. Se o concebe como agradável, maleável, obediente à sua vontade, ele assim se apresenta. Se o imagina hostil, agressivo, desobediente, penoso, se torna lidar com ele. Acredite que tudo à sua volta está submetido a seu filtro mental, que só permite passar o que tem utilidade, beleza, alegria, bondade, espiritualidade. O que não passar contém negatividades. Valorize o que de bom está no seu ambiente. É fácil viver quando se sabe usar o filtro mental.

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0: Muito obrigado, meu irmão.
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3: Olha, eu estava lendo a notícia aqui que dizia o seguinte: a Polícia Federal apreendeu cerca de 2 milhões em dinheiro vivo em Porto Velho durante uma operação que investiga um possível esquema criminoso com possíveis ligações políticas no estado. Segundo informações apuradas, o dinheiro estava em poder do motorista do deputado federal Maurício Carvalho, do União Brasil, que também seria assessor do parlamentar e teria como destino municípios do interior de Rondônia. A movimentação da grande quantia, em espécie, chamou a atenção das autoridades. Durante monitoramento, os policiais identificaram uma operação com escolta de segurança, seguranças armados, em outros veículos. Na abordagem, 3 veículos foram apreendidos. É o Brasil, né, gente? É o Brasil. Eu pergunto para você, tem jeito para um país desse? Onde os políticos que poderiam estar protegendo a gente estão quase todos, eu não digo todos, mas quase todos envolvidos com isso, com coisa ilícita, com roubo e etc. É duro, viu? É duro. Enquanto isso, o povo se mata de trabalhar para pagar impostos caríssimos, para poder sobrar grana para esses caras aí. Saudade.

0: andar de ré.
1: Vamos falar com o povo, minha gente. Vamos atender o ouvinte.
2: Oi, Edelson Moura. Oi. Bom dia, meu amigo.
1: Bom dia.
2: Edelson Moura, sou Luiz Alencar. Moro aqui na zona rural de Campos Salles. Gostaria muito que você mandasse um bom dia para mim.
1: Certo.
2: O seu programa todos os dias, de 8 às 9, aqui pela Rádio Três Fronteiras de Campos Salles.
1: Certo, amigo. Certo.
2: Obrigado e tenha um bom dia.
1: Bom dia, boa tarde, boa noite. Isso aí é o Luiz. Luiz Dias. Um abraço a você e a todos de Campos Salles também. Essa próxima música vai para você, Luiz, e para toda a família.

0: Chefe Romão.
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2: Bom dia, amiga Edelson Moura.
1: Bom dia, boa tarde.
2: Tá falando bom dia para aqui do... Moro no Maranhão.
1: Sim.
2: Aqui no município de Beritoró, no povoado de Bambu.
1: Povoado de Bambu.
2: Pedir a moça de Mato Batista.
1: Hã?
2: Olhos verdes.
1: Certo, meu amigo. Obrigado, dá um abraço aí em todos do povoado Bambu, Peritoró, Maranhão. Oh, gente, que beleza. Vamos lá, trazendo a música que ele gosta, Amado Batista, Olhos Verdes.

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9: Os jovens não querem mais obedecer pai, mãe. Não obedece nem pai, nem mãe e nem ninguém. Quando se depara com uma ocorrência policial, eles acham que eles podem peitar os policiais com fuzis, com metralhadoras, com revólver, etc. No mesmo nível que eles tratam os pais deles, os irmãos na casa dele. Resultado, termina apanhando, se machucando. Eu canso de ver, todo dia eu canso de ver. Um monte de jovem aí apanhando na cara, levando murro de polícia, sendo derrubado no chão, porque não querem, não obedecem os pais, não obedecem as mães, não obedecem os irmãos, não obedecem ninguém. Aí querem fazer o mesmo com a polícia, que chega para resolver uma questão, resolver um problema, e eles aí levanta a crista e querem peitar os caras. Olha só a ideia dessa juventude. Gente, vocês vão apanhar, vocês vão morrer, vocês estão doidos, são malucos.

0: E agora, senhoras e senhores, a hora do besteirol. Oi, Zélia.
1: Oi, Edelson.
0: Tudo legal?
1: Eu estou ótima, e você?
0: Passeou bastante, né? No final de semana.
1: Nada, passei nada. Tava era cansada de tanto comemorar aniversário. E aniversário é dia dos pais, Ave Maria.
0: É, e o meu aniversário, ele caiu no sábado.
1: No sábado foi uma festão.
0: E depois teve o dia dos pais, né?
1: Exatamente.
0: Na verdade, festona que você chama é a reunião dos filhos.
1: Dos filhos, e dos... aniversário. E aniversário é dia dos pais, Ave Maria.
0: É, e o meu aniversário, ele caiu no sábado.
1: No sábado foi uma festona.
0: E depois teve o dia dos pais, né?
1: Exatamente.

0: Ai, meu Deus. O que é que rouba beijo, rouba chocolate e rouba meu coração?
1: Rouba beijo, rouba chocolate...
0: E o meu coração.
1: E rouba seu coração. É. O próprio.
0: Que próprio?
1: É Delson Moura.
0: Que nada. Sabe quem é?
1: Olha lá.
0: Sabe quem é?
1: Quem é?
0: Meus quatro netos.
1: Ah, isso é verdade.
0: Viu aí? Essa pegadinha você não esperava,
1: não,
0: né?
1: Não esperava. Tchau, Zélia.
0: Tchau, Edelson.

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8: Cadê o povo pra falar comigo? Alô?
9: Boa noite, Edelso Moura.
8: Boa noite, bom dia, boa tarde.
9: Aqui quem fala é Quezinha.
8: Ó.
9: Oh. E Zé da Garapa.
8: Ô, dupla.
9: Bahia.
8: Urandi.
9: Izélia, cadê Izélia? Tá tudo bem?
8: Tá aqui, tá por aqui.
9: Filhos, netos.
8: Tudo ótimo,
9: oi,
8: graças
9: Edelso,
8: a Deus.
9: Roda uma música pra nós aí.
10: Você que adora e são pais.
8: Sim.
9: Um desafio.
10: E vai pra
9: Clarice.
8: É.
9: E Naí e Monte Azul Paulista.
8: Sim.
9: Júlio César, Zé Luiz e Regiane.
8: É.
9: Cida, Águida, Jorge Juliano.
8: Sim.
9: E Jundiaí Paulista.
8: Certo.
9: E também vai pra Vino
8: é.
9: E Judite.
8: Sim.
9: Na Água Branca, Salina, município de Urandi.
8: Certo.
10: Valeu, Edelso.
8: Quem aí, tá oferecendo?
10: Zé da Garapa e Quezinha.
8: Olha isso. Só.
9: Valeu, Edelso Moura.
8: Valeu.
9: Nossa, você escuta.
8: Valeu, gente. Valeu, Zé da Garapa. Valeu, Quezinha. Eita, meu Deus. Tem aí, Franklin Russo. Teodoro e Sampaio, desafio? Se não tiver o tal do desafio, você roda uma música boa aí do Teodoro e Sampaio pra eles.
11: Bem, meus amigos, chegou um momento diferente no show do Teodoro e Sampaio. O grande desafio, Teodoro contra o Sampaio.
12: Mas se é desafio, você vai me ofender.
11: E se você me ofender também, o trem vai ficar é feio.
12: Então vamos combinar algumas coisas?
11: Vamos.
12: Você não pode ofender minha família.
11: E você não pode ofender a minha também.
12: Senão eu fico nervoso.
11: E eu fico de novo também nervoso.
12: É? Então quem é que vai começar?
11: Pode começar você.
12: Eu?
11: É.
12: Sem problema.
11: Mas cuidado.
12: Cuidado. Som na caixa então pra mim.

0: já que você tá falando assim, eu vou contar a história da festa.
1: Nada bom.
0: Não, eu vou falar com jeito. Vamos!

0: abraço mesmo.
1: Mas se agora desse jeito não, vou ter que brigar com você.
0: Mas por que brigar comigo?
1: Tá me ofendendo.
0: Eu não sei se uma palavrinha dessa é ofensa.
1: Então eu vou contar o seu segredo.
0: O meu segredo eu não aceito.
1: Eu vou contar.

0: fase?
1: Agora!

Olha, o Deus que me trouxe até aqui, ele queria que eu fosse exatamente o que eu sou até hoje. Ele queria que eu fosse comunicador. Ele queria que eu fosse cantor, compositor. O Deus que me trouxe até aqui, ele queria isso de mim. Eu não presto para outras coisas. Se eu fosse agricultor, eu vou morrer de fome. Se eu fosse pedreiro, pior ainda. Porque cada um, Deus justifica, Deus prepara, Deus capacita. Quando Deus está do seu lado, ele lhe fortalece. Ele traz capacidade de resolução de problemas. Você fica inspirado, sua inteligência se sustenta, seu coração fica bom, você vence na vida em tudo que você vai fazer. Mas para isso, você tem que descobrir para que Deus trouxe você até aqui.

E agora, meus amigos, vamos trazer para vocês o nosso quadro A Hora da Velharada. Já está na hora, né, de trazer esse quadro para que a gente possa reviver o nosso passado. Franklin Russo me falou que já está tudo caprichado aqui, está tudo no ponto de bala para que ele possa disparar somente obedecendo ao meu comando. Olha só, é o meu comando que faz com que ele solte e dispare a música Joia para reviver o passado. Então, dispare aí, Franklin Russo.

0: já vamos embora, mas eu quero agradecer a todo mundo, agradecer a você que curte o Edelson Moura, que curte o programa Ligação Nacional, a você que manda mensagem, que participa. Ô, coisa boa! Tchau, gente! Amanhã voltaremos, se Deus quiser!
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0: 14h41.
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0: partir de agora tem show da tarde. Muita música, boa conversa e muita interatividade.
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0: Tá começando mais um show, o show da tarde pra você. Sejam todos bem-vindos, aqui é o seu momento de muita energia positiva e de música boa.
2: Ai.
0: Bora começar com o pé direito, hein? Prepare-se para mais uma super tarde repleta de interatividade e, é claro, os melhores hits. Vamos nessa!

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13: Muito bem, depois desse breve intervalo comercial, a gente está de volta aqui com mais uma dose de música boa no seu show da tarde. Tá prontinho aí para embalar mais ainda as melhores? E aí, tá prontinho para ouvir aí somente as mais da tarde? Então se liga e vem junto com a gente. Tamo de volta aqui no seu show da tarde.

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1: Não tem jeito, meu compadre. Vambora. Ela vacilou comigo, nós estamos aí. Tudo certo.

0: Coração partido!
1: Oi, boa tarde!
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Muchas palmas. Para de nominar. Pajé. Obrigado, meu irmãozinho. Deus abençoe você. Muito sucesso.

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tudo para mais um super bloco musical repleto de sucessos aqui no seu Show da Tarde. Ó, espero que você esteja animadão aí, hein? Pois estamos aqui naquele clima, daquele jeito, no pique, hein? Bora aumentar o volume aí, porque músicas incríveis vão rolar a partir de

0: entender, aquela mistura boa.
1: Menos é mais, eu queria.
0: Vamos, que prazer. 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
1: Olha essa história, vai.

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7: Esse breve intervalo comercial, a gente tá de volta aqui com mais uma dose de música boa no seu Show da Tarde. Tá prontinho aí pra embalar mais ainda as melhores? E aí, tá prontinho pra ouvir aí somente as mais da tarde? Então se liga e vem junto com a gente. Tamo de volta aqui no seu Show da

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2: Aqui com mais uma seleção musical do seu Show da Tarde. Olha, prepare-se porque essa seleção promete. Você vai cantar, você vai dançar, você vai se divertir ao som dos hits aí do momento, hein?

0: Muito obrigado, senhoras e senhores.
1: Oi, boa tarde.
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10: Estamos de volta pra você aqui ao vivo, hein? Com o seu show da tarde. Espero que todos estejam aí prontos pra curtir, pra aproveitar essa tarde aí empolgante. Ao som das melhores músicas. Ó, sem mais delongas, vamos nessa, vamos tocar nossa.

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0: E assim chegamos ao fim de mais um Show da Tarde. Agradecemos aí a todos que nos acompanharam e que interagiram e que tornaram essa tarde tão especial. Curtiu, gostou, né? Então se liga, amanhã tem mais pra você, mais uma edição do programa Show da Tarde.
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3: Excelente segunda-feira pra você. A partir de agora está começando o Forró Mania com a minha apresentação, Patrícia Vieira, locutora. Seja você muito bem-vinda, muito bem-vindo a esta programação super alegre e alto astral que é o Forró Mania. Aumenta o som e vem curtir a nossa programação. Já está começando com o melhor do forró.
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0: Forromania, tocando pra você o melhor do forró. Que bom é te fazer companhia através dessas músicas bacanas. Em instantes eu volto com muito mais.
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Mania de hoje chegando ao fim. Muito obrigada a você que curtiu a nossa programação. Espero que tenha gostado. Um beijo grande e até mais.

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0: O anjo do Senhor anunciou a Maria, e ela concebeu do Espírito Santo. Ave Maria, cheia de graça, o Senhor é convosco. Bendita sois vós entre as mulheres, e bendito é o fruto do vosso ventre, Jesus. Santa Maria, Mãe de Deus, rogai por nós, pecadores, agora e na hora de nossa morte. Amém. Eis aqui a serva do Senhor, faça-se em mim segundo a vossa palavra. Ave Maria, cheia de graça, o Senhor é convosco. Bendita sois vós entre as mulheres, e bendito é o fruto do vosso ventre, Jesus. Santa Maria, Mãe de Deus, rogai por nós, pecadores, agora e na hora de nossa morte. Amém. E o Verbo divino se fez carne e habitou entre nós. Ave Maria, cheia de graça, o Senhor é convosco. Bendita sois vós entre as mulheres, e bendito é o fruto do vosso ventre, Jesus. Santa Maria, Mãe de Deus, rogai por nós, pecadores, agora e na hora de nossa morte. Amém. Rogai por nós, Santa Mãe de Deus, para que sejamos dignos das promessas de Cristo. Oremos. Infundi, Senhor, como vos pedimos, a vossa graça em nossas almas, para que nós, que pela anunciação do anjo, vimos ao conhecimento da encarnação de Jesus Cristo, vosso Filho, por sua paixão e morte, sejamos conduzidos à glória da ressurreição, pelo mesmo Cristo, Senhor nosso. Amém.
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Divino Jesus, nós vos oferecemos esse terço que vamos rezar, meditando nos mistérios da nossa redenção. Concedei-nos, por intercessão da Virgem Maria, Mãe de Deus e Nossa Mãe, as virtudes que nos são necessárias para abençoá-lo e a graça de ganharmos as indulgências desta santa devoção. Oferecemo-lo particularmente em desagravo dos pecados cometidos contra o Sagrado Coração de Jesus e Imaculado Coração de Maria, pela paz do mundo, pela conversão dos pecadores, pelas almas do purgatório, pelas intenções do Santo Padre, pelo aumento e santificação do clero, pelos nossos vigários, pela santificação das famílias, pelas missões, pelos doentes, pelos agonizantes, por aqueles que pediram nossas orações e por todas as nossas intenções particulares e pelo Brasil. Creio em Deus Pai Todo-Poderoso, Criador do céu e da terra, em Jesus Cristo, seu único Filho, nosso Senhor, que foi concebido pelo poder do Espírito Santo, nasceu da Virgem Maria, padeceu sob Pôncio Pilatos, foi crucificado, morto e sepultado, desceu à mansão dos mortos, ressuscitou ao terceiro dia, subiu aos céus, está sentado à direita de Deus Pai Todo-Poderoso, onde há de vir e julgar os vivos e os mortos. Creio no Espírito Santo, na Santa Igreja Católica, na comunhão dos santos, na remissão dos pecados, na ressurreição da carne, na vida eterna. Amém. Pai nosso que estais no céu, santificado seja o vosso nome. Venha a nós o vosso reino, seja feita a vossa vontade, assim na terra como no céu. O pão nosso de cada dia nos dai hoje. Perdoai-nos nas nossas ofensas, assim como nós perdoamos a quem nos tem ofendido. E não nos deixeis cair em tentação, mas livrai-nos do mal. Amém. Ave Maria, cheia de graça, o Senhor é convosco. Bendita sois vós entre as mulheres e bendito é o fruto do vosso ventre, Jesus. Santa Maria, Mãe de Deus, rogai por nós, pecadores, agora e na hora de nossa morte. Amém. Ave Maria, cheia de graça, o Senhor é convosco. Bendita sois vós entre as mulheres e bendito é o fruto do vosso ventre, Jesus. Santa Maria, Mãe de Deus, rogai por nós, pecadores, agora e na hora de nossa morte. Amém. Ave Maria, cheia de graça, o Senhor é convosco. Bendita sois vós entre as mulheres e bendito é o fruto do vosso ventre, Jesus. Santa Maria, Mãe de Deus, rogai por nós, pecadores, agora e na hora de nossa morte. Amém.

0: Pai nosso que estais no céu, santificado seja o vosso nome. Venha a nós o vosso reino, seja feita a vossa vontade, assim na terra como no céu.
1: O pão nosso de cada dia nos dai hoje. Perdoai as nossas ofensas, assim como nós perdoamos a quem nos tem ofendido. E não nos deixeis cair em tentação, mas livrai-nos do mal. Amém.
0: Ave Maria, cheia de graça, o Senhor é convosco. Bendita sois vós entre as mulheres e bendito é o fruto do vosso ventre, Jesus.
1: Santa Maria, Mãe de Deus, rogai por nós, pecadores, agora e na hora de nossa morte. Amém.
0: Ave Maria, cheia de graça, o Senhor é convosco. Bendita sois vós entre as mulheres e bendito é o fruto do vosso ventre, Jesus.
1: Santa Maria, Mãe de Deus, rogai por nós, pecadores, agora e na hora de nossa morte. Amém.
0: Ave Maria, cheia de graça, o Senhor é convosco. Bendita sois vós entre as mulheres e bendito é o fruto do vosso ventre, Jesus.
1: Santa Maria, Mãe de Deus, rogai por nós, pecadores, agora e na hora de nossa morte. Amém.
0: Ave Maria, cheia de graça, o Senhor é convosco. Bendita sois vós entre as mulheres e bendito é o fruto do vosso ventre, Jesus.
1: Santa Maria, Mãe de Deus, rogai por nós, pecadores, agora e na hora de nossa morte. Amém.
0: Ave Maria, cheia de graça, o Senhor é convosco. Bendita sois vós entre as mulheres e bendito é o fruto do vosso ventre, Jesus.
1: Santa Maria, Mãe de Deus, rogai por nós, pecadores, agora e na hora de nossa morte. Amém.
0: Ave Maria, cheia de graça, o Senhor é convosco. Bendita sois vós entre as mulheres e bendito é o fruto do vosso ventre, Jesus.
1: Santa Maria, Mãe de Deus, rogai por nós, pecadores, agora e na hora de nossa morte. Amém.
0: Ave Maria, cheia de graça, o Senhor é convosco. Bendita sois vós entre as mulheres e bendito é o fruto do vosso ventre, Jesus.
1: Santa Maria, Mãe de Deus, rogai por nós, pecadores, agora e na hora de nossa morte. Amém.
0: Ave Maria, cheia de graça, o Senhor é convosco. Bendita sois vós entre as mulheres e bendito é o fruto do vosso ventre, Jesus.
1: Santa Maria, Mãe de Deus, rogai por nós, pecadores, agora e na hora de nossa morte. Amém.
0: Ave Maria, cheia de graça, o Senhor é convosco. Bendita sois vós entre as mulheres e bendito é o fruto do vosso ventre, Jesus.
1: Santa Maria, Mãe de Deus, rogai por nós, pecadores, agora e na hora de nossa morte. Amém.
0: Ave Maria, cheia de graça, o Senhor é convosco. Bendita sois vós entre as mulheres e bendito é o fruto do vosso ventre, Jesus.
1: Santa Maria, Mãe de Deus, rogai por nós, pecadores, agora e na hora de nossa morte. Amém.

0: Pai nosso que estais no céu, santificado seja o vosso nome. Venha a nós o vosso reino, seja feita a vossa vontade, assim na terra como no céu.
1: O pão nosso de cada dia nos dai hoje, perdoai as nossas ofensas, assim como nós perdoamos a quem nos tem ofendido. E não nos deixeis cair em tentação, mas livrai-nos do mal. Amém.
0: Ave Maria, cheia de graça, o Senhor é convosco. Bendita sois vós entre as mulheres e bendito é o fruto do vosso ventre, Jesus.
1: Santa Maria, ofendido, e não nos deixeis cair em tentação, mas livrai-nos do mal. Amém.
0: Ave Maria, cheia de graça, o Senhor é convosco.

0: Ave Maria, cheia de graça, o Senhor é convosco. Bendita sois vós entre as mulheres e bendito é o fruto do vosso ventre, Jesus.
1: Santa Maria, Mãe de Deus, rogai por nós, pecadores, agora e na hora da nossa morte. Amém.
0: Ave Maria, cheia de graça, o Senhor é convosco. Bendita sois vós entre as mulheres e bendito é o fruto do vosso ventre, Jesus.
1: Santa Maria, Mãe de Deus, rogai por nós, pecadores, agora e na hora da nossa morte. Amém.
0: Ave Maria, cheia de graça, o Senhor é convosco. Bendita sois vós entre as mulheres e bendito é o fruto do vosso ventre, Jesus.
1: Santa Maria, Mãe de Deus, rogai por nós, pecadores, agora e na hora de nossa morte. Amém.
0: Ave Maria, cheia de graça, o Senhor é convosco. Bendita sois vós entre as mulheres e bendito é o fruto do vosso ventre, Jesus.
1: Santa Maria, Mãe de Deus, rogai por nós, pecadores, agora e na hora da nossa morte. Amém.
0: Ave Maria, cheia de graça, o Senhor é convosco. Bendita sois vós entre as mulheres e bendito é o fruto do vosso ventre, Jesus.
1: Santa Maria, Mãe de Deus, rogai por nós, pecadores, agora e na hora da nossa morte. Amém.
0: Ave Maria, cheia de graça, o Senhor é convosco. Bendita sois vós entre as mulheres e bendito é o fruto do vosso ventre, Jesus.
1: Santa Maria, Mãe de Deus, rogai por nós, pecadores, agora e na hora da nossa morte. Amém.
0: Ave Maria, cheia de graça, o Senhor é convosco. Bendita sois vós entre as mulheres e bendito é o fruto do vosso ventre, Jesus.
1: Santa Maria, Mãe de Deus, rogai por nós, pecadores, agora e na hora de nossa morte. Amém.
0: Ave Maria, cheia de graça, o Senhor é convosco. Bendita sois vós entre as mulheres e bendito é o fruto do vosso ventre, Jesus.
1: Santa Maria, Mãe de Deus, rogai por nós, pecadores, agora e na hora de nossa morte. Amém.

0: Pai nosso que estais no céu, santificado seja o vosso nome. Venha a nós o vosso reino, seja feita a vossa vontade, assim na terra como no céu.
1: O pão nosso de cada dia nos dai hoje. Perdoai as nossas ofensas, assim como nós perdoamos a quem nos tem ofendido. E não nos deixeis cair em tentação, mas livrai-nos do mal. Amém.
0: Ave Maria, cheia de graça, o Senhor é convosco. Bendita sois vós entre as mulheres e bendito é o fruto do vosso ventre, Jesus.
1: Santa Maria, Mãe de Deus, rogai por nós, pecadores, agora e na hora de nossa morte. Amém.
0: Ave Maria, cheia de graça, o Senhor é convosco. Bendita sois vós entre as mulheres e bendito é o fruto do vosso ventre, Jesus.
1: Santa Maria, Mãe de Deus, rogai por nós, pecadores, agora e na hora de nossa morte. Amém.
0: Ave Maria, cheia de graça, o Senhor é convosco. Bendita sois vós entre as mulheres e bendito é o fruto do vosso ventre, Jesus.
1: Santa Maria, Mãe de Deus, rogai por nós, pecadores, agora e na hora de nossa morte. Amém.
0: Ave Maria, cheia de graça, o Senhor é convosco. Bendita sois vós entre as mulheres e bendito é o fruto do vosso ventre, Jesus.
1: Santa Maria, Mãe de Deus, rogai por nós, pecadores, agora e na hora de nossa morte. Amém.
0: Ave Maria, cheia de graça, o Senhor é convosco. Bendita sois vós entre as mulheres e bendito é o fruto do vosso ventre, Jesus.
1: Santa Maria, Mãe de Deus, rogai por nós, pecadores, agora e na hora de nossa morte. Amém.
0: Ave Maria, cheia de graça, o Senhor é convosco. Bendita sois vós entre as mulheres e bendito é o fruto do vosso ventre, Jesus.
1: Santa Maria, Mãe de Deus, rogai por nós, pecadores, agora e na hora de nossa morte. Amém.
0: Ave Maria, cheia de graça, o Senhor é convosco. Bendita sois vós entre as mulheres, e bendito é o fruto do vosso ventre, Jesus.

0: Santa Maria, Mãe de Deus, rogai por nós, pecadores, agora e na hora de nossa morte. Amém.
1: Ave Maria, cheia de graça, o Senhor é convosco. Bendita sois vós entre as mulheres e bendito é o fruto do vosso ventre, Jesus.
0: Santa Maria, Mãe de Deus, rogai por nós, pecadores, agora e na hora de nossa morte. Amém.
1: Ave Maria, cheia de graça, o Senhor é convosco. Bendita sois vós entre as mulheres e bendito é o fruto do vosso ventre, Jesus.
0: Santa Maria, Mãe de Deus, rogai por nós, pecadores, agora e na hora de nossa morte. Amém.
1: Ave Maria, cheia de graça, o Senhor é convosco. Bendita sois vós entre as mulheres e bendito é o fruto do vosso ventre, Jesus.
0: Santa Maria, Mãe de Deus, rogai por nós, pecadores, agora e na hora de nossa morte. Amém.

0: Pai nosso que estais no céu, santificado seja o vosso nome. Venha a nós o vosso reino, seja feita a vossa vontade, assim na terra como no céu.
1: O pão nosso de cada dia nos dai hoje. Perdoai as nossas ofensas, assim como nós perdoamos a quem nos tem ofendido. E não nos deixeis cair em tentação, mas livrai-nos do mal. Amém.
0: Ave Maria, cheia de graça, o Senhor é convosco. Bendita sois vós entre as mulheres, e bendito é o fruto do vosso ventre, Jesus.
1: Santa Maria, Mãe de Deus, rogai por nós, pecadores, agora e na hora de nossa morte. Amém.
0: Ave Maria, cheia de graça, o Senhor é convosco. Bendita sois vós entre as mulheres, e bendito é o fruto do vosso ventre, Jesus.
1: Santa Maria, Mãe de Deus, rogai por nós, pecadores, agora e na hora de nossa morte. Amém.
0: Ave Maria, cheia de graça, o Senhor é convosco. Bendita sois vós entre as mulheres, e bendito é o fruto do vosso ventre, Jesus.
1: Santa Maria, Mãe de Deus, rogai por nós, pecadores, agora e na hora de nossa morte. Amém.
0: Ave Maria, cheia de graça, o Senhor é convosco. Bendita sois vós entre as mulheres, e bendito é o fruto do vosso ventre, Jesus.
1: Santa Maria, Mãe de Deus, rogai por nós, pecadores, agora e na hora de nossa morte. Amém.
0: Ave Maria, cheia de graça, o Senhor é convosco. Bendita sois vós entre as mulheres, e bendito é o fruto do vosso ventre, Jesus.
1: Santa Maria, Mãe de Deus, rogai por nós, pecadores, agora e na hora de nossa morte. Amém.
0: Ave Maria, cheia de graça, o Senhor é convosco. Bendita sois vós entre as mulheres, e bendito é o fruto do vosso ventre, Jesus.
1: Santa Maria, Mãe de Deus, rogai por nós, pecadores, agora e na hora de nossa morte. Amém.
0: Ave Maria, cheia de graça, o Senhor é convosco. Bendita sois vós entre as mulheres, e bendito é o fruto do vosso ventre, Jesus.
1: Santa Maria, Mãe de Deus, rogai por nós, pecadores, agora e na hora de nossa morte. Amém.
0: Ave Maria, cheia de graça, o Senhor é convosco. Bendita sois vós entre as mulheres, e bendito é o fruto do vosso ventre, Jesus.
1: Santa Maria, Mãe de Deus, rogai por nós, pecadores, agora e na hora de nossa morte. Amém.
0: Ave Maria, cheia de graça, o Senhor é convosco. Bendita sois vós entre as mulheres, e bendito é o fruto do vosso ventre, Jesus.
1: Santa Maria, Mãe de Deus, rogai por nós, pecadores, agora e na hora de nossa morte. Amém.
0: Ave Maria, cheia de graça, o Senhor é convosco. Bendita sois vós entre as mulheres, e bendito é o fruto do vosso ventre, Jesus.
1: Santa Maria, Mãe de Deus, rogai por nós, pecadores, agora e na hora de nossa morte. Amém.

0: Pai nosso que estais no céu, santificado seja o vosso nome. Venha a nós o vosso reino, seja feita a vossa vontade, assim na terra como no céu.
1: O pão nosso de cada dia nos dai hoje. Perdoai as nossas ofensas, assim como nós perdoamos a quem nos tem ofendido. E não nos deixeis cair em tentação, mas livrai-nos do mal. Amém.
0: Ave Maria, cheia de graça, o Senhor é convosco. Bendita sois vós entre as mulheres e bendito é o fruto do vosso ventre, Jesus.
1: Santa Maria, Mãe de Deus, rogai por nós, pecadores, agora e na hora da nossa morte. Amém.
0: Ave Maria, cheia de graça, o Senhor é convosco. Bendita sois vós entre as mulheres e bendito é o fruto do vosso ventre, Jesus.
1: Santa Maria, Mãe de Deus, rogai por nós, pecadores, agora e na hora da nossa morte. Amém.
0: Ave Maria, cheia de graça, o Senhor é convosco. Bendita sois vós entre as mulheres e bendito é o fruto do vosso ventre, Jesus.
1: Santa Maria, Mãe de Deus, rogai por nós, pecadores, agora e na hora de nossa morte. Amém.
0: Ave Maria, cheia de graça, o Senhor é convosco. Bendita sois vós entre as mulheres e bendito é o fruto do vosso ventre, Jesus.
1: Santa Maria, Mãe de Deus, rogai por nós, pecadores, agora e na hora de nossa morte. Amém.
0: Ave Maria, cheia de graça, o Senhor é convosco. Bendita sois vós entre as mulheres e bendito é o fruto do vosso ventre, Jesus.
1: Santa Maria, Mãe de Deus, rogai por nós, pecadores, agora e na hora de nossa morte. Amém.
0: Ave Maria, cheia de graça, o Senhor é convosco. Bendita sois vós entre as mulheres e bendito é o fruto do vosso ventre, Jesus.
1: Santa Maria, Mãe de Deus, rogai por nós, pecadores, agora e na hora de nossa morte. Amém.
0: Ave Maria, cheia de graça, o Senhor é convosco. Bendita sois vós entre as mulheres, e bendito é o fruto do vosso ventre, Jesus.
1: Santa Maria, Mãe de Deus, rogai por nós, pecadores, agora e na hora de nossa morte. Amém.
0: Ave Maria, cheia de graça, o Senhor é convosco. Bendita sois vós entre as mulheres e bendito é o fruto do vosso ventre, Jesus.
1: Santa Maria, Mãe de Deus, rogai por nós, pecadores, agora e na hora de nossa morte. Amém.
0: Ave Maria, cheia de graça, o Senhor é convosco. Bendita sois vós entre as mulheres e bendito é o fruto do vosso ventre, Jesus.
1: Santa Maria, Mãe de Deus, rogai por nós, pecadores, agora e na hora de nossa morte. Amém.
0: Ave Maria, cheia de graça, o Senhor é convosco. Bendita sois vós entre as mulheres e bendito é o fruto do vosso ventre, Jesus.
1: Santa Maria, Mãe de Deus, rogai por nós, pecadores, agora e na hora de nossa morte. Amém.

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2: Olha que o sertanejo de sucesso. De clássico, de músicas maravilhosas está chegando. Aliás, é o meu, é o seu, é o nosso programa Sertão Saudade. Que programa, né? Quando se fala em sertanejo raiz, se fala no túnel do tempo, se volta no tempo pra gente recordar, pra gente trazer sucesso, músicas boas que nunca vão passar do tempo. E se é sucesso, é claro, é aqui no programa Sertão Saudade que tá no ar.

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13: E é isso, Brasil, já estamos de volta no meu, no seu, no nosso programa Sertão Saudade, mandando um abraço para Margarida de Viçosa Lagoa, sempre curtindo a melhor programação, viajando e acompanhando a nossa programação, né, Margarida, aí gosta de uma viagem, hein? Quero também mandar um abração pra ele, meu amigo Grandão Santos, lá de Cicero Dantas, na Bahia. Grandão, aquele forte abraço do seu amigo de hoje e de sempre, pode confiar, é o Wilson Meirelles, aqui está no ar. Olha aí, o homem agora tá cheio das rimas, né? E a gente vai seguindo e contando sempre com a sua participação, né? Para nossa programação ficar ainda melhor. Mande seu áudio, mande sua mensagem, mas não fique acanhado, não. Mande lá. DDD 989-81369365. Cadê áudio, produção? Coloque áudio para mim aqui, produção. Vamos lá.
14: O seu programa é de 7 depois da farinha quebradinha, né?
13: Olha aí.
14: Aí eu sou ouvinte do seu programa aqui de Viçosa, é o Cícero Gandula.
13: Aí.
14: É colega do Adaldo.
13: Adaldo.
14: Do Adaldo e do Tito do Gado.
13: Olha.
14: É, Coxinha é quase meu parente.
13: Coxinha, rapaz.
14: Pode nos seguir pelo Marcos Silva, a todos que fazem a Rádio Tropical e a Rádio Cristina.
15: Tchau. 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
16: Brasília, 19 horas.
15: Está no ar a Voz do Brasil. As notícias do governo federal que movimentaram o país no dia de hoje.
17: Olá, boa noite.
16: Boa noite para você que nos acompanha em todo o país.
17: Segunda-feira, 10 de agosto de 2026.
16: Vamos aos destaques do dia.
17: Agosto Lilás, mês de conscientização pela prevenção e combate à violência contra a mulher.
16: Hoje vamos falar das principais formas de violência e como denunciar.
17: Atualmente existem em todo o país 495 delegacias especializadas de atendimento à mulher. Luana Karen.
18: Em 2025, as unidades realizaram mais de 782 mil atendimentos. Além disso, foram registrados 608 mil boletins de ocorrência.
16: Gás de cozinha já está disponível, vale para a nova recarga do botijão.
17: A recarga poderá ser realizada pelo responsável familiar diretamente em revendas credenciadas. Natália Koslick.
19: Podem participar as famílias com pelo menos duas pessoas em sua composição, renda per capita de até meio salário mínimo e cadastro único atualizado nos últimos 24 meses.
16: E vamos falar sobre o fenômeno climático El Niño, que atinge o Brasil.
17: Ele provoca chuvas acima da média, ventanias e ciclones no sul e sudeste do país, além de estiagem no norte, nordeste e centro-oeste.
16: Quem conversa com a gente sobre o tema é Volney Wolff. Ele fala como a população pode buscar mais informações.
20: A primeira coisa é buscar as informações nas defesas civis municipais, ou seja, nos órgãos oficiais, nos órgãos do governo do estado e nos órgãos oficiais do governo federal.
17: Hoje, na apresentação da Voz do Brasil, Mariana Jungmann e Luciano Seixas.
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17: Famílias que têm direito a repor o gás de cozinha já têm acesso ao Vale Recarga.
16: Os beneficiários podem verificar o direito ao benefício no site do Ministério do Desenvolvimento e Assistência Social, Família e Combate à Fome ou no portal da Caixa Econômica Federal.
19: Para ter acesso à recarga do gás do povo, o responsável familiar deve procurar uma das revendedoras que participam do programa em todo o país. Quem explica é a secretária nacional de integração e articulação de plataformas sociais eletrônicas, Ana Lúcia Alonso.
21: Se apresentando na loja ou ligando para ela, você tem o direito de fazer a recarga a cada 2 meses ou a cada 3 meses, de acordo com o tamanho da sua família. Se você encontrou a sua revenda, é só se apresentar e fazer o pagamento da recarga com o cartão da Caixa Econômica Federal com chip, que pode ser o cartão do Bolsa Família, ou então você pode usar o seu celular. Você não precisa de intermediários e você tem garantido com segurança a troca do seu gás para fazer o almoço de todo dia.
19: Podem participar as famílias com pelo menos 2 pessoas em sua composição, renda per capita de até meio salário mínimo e cadastro único atualizado nos últimos 24 meses. Os vales recargas são liberados no dia 10 de cada mês, observando a quantidade de botijões a que cada família tem direito ao ano. A periodicidade varia conforme a composição familiar. Domicílios com 2 ou 3 membros, por exemplo, recebem um vale a cada 3 meses. Já as famílias com 4 ou mais integrantes têm direito a um vale a cada 2 meses. As consultas das distribuidoras credenciadas da situação do Vale, assim como de outras informações sobre o programa, podem ser feitas pelos canais oficiais da Caixa e do Ministério do Desenvolvimento e Assistência Social, Família e Combate à Fome. O Disque Social, pelo número 121, é uma das indicações. Reportagem Natália Koslick.
17: Você sabe...
16: mulher? Quais serviços buscar ou por...
17: O Agosto Lilás é uma oportunidade para falar sobre esse tema e conscientizar sobre os direitos das mulheres.
16: O tema da campanha deste ano são os 20 anos da Lei Maria da Penha, considerada um dos marcos na proteção dos direitos da mulher no Brasil.
22: Foi para pedir socorro que, há 2 anos, a vítima de violência, que vamos chamar de Maria, entrou pela primeira vez em uma casa da mulher brasileira.
23: Eu cheguei na casa sem esperança nenhuma, sem expectativa nenhuma, sem norte algum. Eu estava só o farrapo humano, né? tinha violências que eu nem tinha conhecimento que eram violências, né? Mas assim, é página virada.
22: Criada há 11 anos, a Casa da Mulher Brasileira reúne em um só lugar serviços como apoio psicossocial, delegacia e juizado especializados, defensoria pública, serviço de saúde e alojamento de passagem. Atualmente, há 13 dessas em funcionamento no país, abertas 24 horas por dia, todos os dias da semana. A coordenadora-geral de fortalecimento da rede de atendimento do Ministério das Mulheres, Maura Souza, explica como funciona o atendimento.
0: Primeiro, a mulher passa pelo serviço de acolhimento, atendimento psicossocial, e se for um caso por um alojamento de passagem, a gente oferta esse serviço no âmbito da Casa da Mulher Brasileira, além da brinquedoteca, para que essa mulher tenha condições de ter o atendimento nos outros serviços.
22: No agosto lilás, mês de conscientização pelo enfrentamento à violência contra a mulher, a Casa reforça a garantia dos direitos das mulheres. A subsecretária de Enfrentamento à Violência da Secretaria da Mulher do Distrito Federal, Maíra Castro, destacou que, além do apoio imediato, a Casa da Mulher Brasileira também ajuda a alcançarem autonomia profissional e financeira.
1: Elas podem fazer cursos, ter a empregabilidade, temos mais de 400 mulheres empregadas em diferentes órgãos, estão sempre visando essa oportunidade, uma porta de saída que elas tenham da violência doméstica.
22: O tema deste Agosto Lilás são os 20 anos da Lei Maria da Penha, considerada um dos marcos na proteção dos direitos da mulher no Brasil. Além da agressão física, a norma abrange outras 4 formas de violência contra a mulher. A violência patrimonial, que se caracteriza pela destruição ou retenção de bens, dinheiro ou outros recursos. A violência moral, que ocorre por meio de calúnia, difamação, injúria ou qualquer conduta que atinja a honra e a reputação da mulher. A violência psicológica, caracterizada por atitudes que causam medo, humilhação, ameaças, isolamento e manipulação. E a violência sexual, que é qualquer ato praticado sem consentimento. Em qualquer dos casos, a mulher deve fazer o registro da ocorrência. Os profissionais são qualificados para esse atendimento, de acordo com Mariana Almeida, delegada adjunta da Delegacia de Atendimento à Mulher 2 do Distrito Federal.
2: Esse policial precisa ter a sensibilidade de acolher essa vítima, de acalmá-la para que assim ela consiga, né, relatar o que está acontecendo, e também ele precisa saber o que de fato vai auxiliar essa vítima para poder encaminhá-la a outros órgãos, a outros serviços públicos, porque a gente precisa de toda essa atuação de rede, como prevê a própria Lei Maria da Penha.
22: Há em todo o país 495 delegacias especializadas de atendimento à mulher. Em 2025, as unidades realizaram mais de 782 mil atendimentos. Além disso, foram registrados 608 mil boletins de ocorrência e mais de 300 mil inquéritos instaurados e medidas protetivas de urgência solicitadas. As vítimas de violência também podem contar com a Central de Atendimento à Mulher, o Ligue 180. A ligação é gratuita e o serviço funciona 24 horas por dia, todos os dias da semana. Os serviços também podem ser acessados pelo WhatsApp 61 99610 0180 ou pelo e-mail central180@mulheres.gov.br. Mas atenção, se o caso for de emergência, ou seja, se a mulher estiver em risco imediato, a recomendação é acionar a Polícia Militar por meio do 190. Reportagem Luana Karen.
17: A Agência Nacional de Proteção de Dados, a ANPD, abriu um processo de fiscalização contra o Discord.
22: A medida busca apurar possíveis descumprimentos das regras de proteção previstas no Estatuto Digital da Criança e do Adolescente.
17: A fiscalização ocorre após episódio que resultou na morte de uma adolescente de 13 anos.
22: A plataforma terá que informar quais medidas adota para evitar situações de risco. Confira com Thaís de Araújo.
3: Muito popular entre os jogadores online, o Discord é uma plataforma que permite a troca de mensagens por texto, voz e vídeo. O serviço também reúne comunidades em que os usuários podem conversar e interagir em tempo real. Para investigar possíveis falhas na proteção de crianças e adolescentes dentro da plataforma, a Agência Nacional de Proteção de Dados, a ANPD, abriu um processo de fiscalização. O objetivo da agência é verificar se a plataforma está cumprindo as regras do Estatuto Digital da Criança e do Adolescente, o ECA Digital, para prevenir situações que possam colocar menores de 18 anos em contato com conteúdos que incentivem ou facilitem a automutilação e o suicídio. Também serão analisados os mecanismos usados pelo Discord para verificar a idade dos usuários e para identificar e retirar conteúdos que violem essas regras, além de comunicação de casos graves às autoridades. A plataforma terá 5 dias úteis para apresentar informações sobre as medidas adotadas para prevenir e combater violações graves contra crianças e adolescentes. Se forem encontradas irregularidades, a ANPD poderá determinar mudanças e aplicar as sanções previstas no ECA Digital. Entre elas, multa de até R$50 milhões por infração. A fiscalização da ANPD é um trabalho conjunto com a Polícia Civil e o CyberLab da Secretaria Nacional de Segurança Pública do Ministério da Justiça e Segurança Pública, que atuam para investigar um grupo criminoso suspeito de incentivo ao suicídio e à automutilação por meio do Discord, resultando na morte de uma adolescente de 13 anos no último dia 22 de julho. Thaís de Araújo para a Voz do Brasil.
17: O fenômeno El Niño já é uma realidade e está afetando o clima no Brasil.
16: Ele provoca chuvas acima da média, ventanias e ciclones no sul e sudeste do país.
17: E estiagem que pode levar à crise hídrica do norte, nordeste e centro-oeste.
16: Mais cedo, nós conversamos com o secretário nacional de Defesa Civil, Volney Wolff, sobre como a população e os municípios podem se preparar para as consequências desses eventos. Acompanhe. Secretário Volney Wolff, seja muito bem-vindo à Voz do Brasil, um prazer ter o senhor com a gente aqui. Vamos começar falando sobre os impactos do El Niño, que já estão sendo sentidos, secretário, especialmente ali no sul do país. O senhor pode fazer para a gente um relato sobre como está a situação por lá, quais têm sido os principais problemas decorrentes de eventos climáticos e quais os municípios mais afetados?
4: Sim. Mariana, bem, começando aí do início, né? Na verdade, os efeitos do El Niño já são sentidos no Brasil inteiro, né? De sul a norte do país. O aquecimento das águas do Atlântico, que já passam de 2 graus, nos permitem inferir que nós já estamos vivendo um El Niño no grau muito forte, né? Isso quer dizer que vamos ter chuvas intensas na região sul do Brasil, possivelmente ainda na região sudeste, mas teremos também estiagem e escassez hídrica muito, muito forte na região amazônica e na região do Nordeste, que a gente já começa a sentir também. Além disso, na região centro-oeste, é possível que tenhamos ainda incêndios e também a região centro-oeste é uma região que tem escassez hídrica e tem chuvas intensas em alguns períodos, né? E ainda, principalmente ali na São Paulo, Rio, ondas de calor prometem ser bastante fortes ainda no ano de 2026. Bom, a gente viu no último mês, especificamente agora em julho, na região sul, especialmente lá no Rio Grande do Sul, chuvas intensas que duraram mais de uma semana. Aliás, elas perduraram por mais de 10 dias. E isso ocasionou elevação dos níveis dos rios, das principais vales de rios do Rio Grande do Sul, que levam água até a bacia do Guaíba, na grande Porto Alegre, né? Então, isso acabou ocasionando danos e prejuízos à população, né? Em muitos dos municípios, a população teve água em suas casas, né? Isso sempre ocasiona um grande problema à população. E agora, na última semana, né? No último final de semana, estava previsto o ciclone extratropical, né? Que é um ciclone que é formado ali na região leste do Brasil, vindo do sul do país, Uruguai, Argentina, em função daquelas massas de ar frio, que ao chegar no continente, geram chuva intensas, mas pior que isso, né? Nesse caso, ventanias próximas de 100 km por hora e O que aconteceu ali na região metropolitana de Porto Alegre é que a velocidade dos ventos passaram de 100, chegaram a 115, 120 quilômetros, tanto na região metropolitana de Porto Alegre, como lá no sul, na região de Pelotas, principalmente, né? E isso traz muitos transtornos à população das cidades.
17: Perfeito, secretário. Como o senhor citou, novos fenômenos climáticos, como tornados e ciclones, ainda são esperados, né? Como é que os municípios podem se preparar para esta situação?
4: Então, eu acho assim, é importante que a população, no primeiro momento, busque informações de órgãos oficiais. Então, a primeira coisa é buscar as informações nas defesas civis municipais, nas prefeituras, ou seja, nos órgãos oficiais, nos órgãos do governo do estado e nos órgãos oficiais do governo federal. Como uma segunda medida, é muito importante que as pessoas busquem medidas de autoproteção. Ao ter um alerta de possível chuvas intensas com ventanias, ou seja, que vai haver em potencial a possibilidade de ocorrer um desastre, que essas pessoas busquem medidas de autoproteção. É importante também, Luciano, que as prefeituras busquem, ao longo dos períodos de preparação, botar em prática os seus planos de contingência. Quando possível, e muitas delas têm feito isso, principalmente na região sul do Brasil, fazer simulados com a população. Tirar os planos de contingência da gaveta e transformar isso em simulados, onde, junto com a população, os órgãos de defesa civis, mas mais que isso, dos sistemas municipais e estaduais de defesa civil, fazem um simulado de como é que seria uma situação de potencial desastre em função, por exemplo, de chuvas intensas.
16: O secretário, e os municípios que já foram atingidos, né? Porque a gente viu aí que no Rio Grande do Sul a coisa já começou a escalar. No caso dos municípios que já foram atingidos, como é que eles devem proceder para conseguir a ajuda do governo federal?
4: A Defesa Civil Nacional, ela orienta desde a decretação da situação de emergência, a solicitação de reconhecimento federal e a elaboração de planos. No primeiro momento, ajuda humanitária, quando for o caso, de restabelecimento, quando há alguma avaria pequena na infraestrutura pública, e, em último caso, a orientação sobre a construção de planos de reconstrução naqueles casos onde os danos e os prejuízos na infraestrutura pública foram de maior porte.
17: Perfeito. Secretário, a gente está falando do sul do país, como o senhor colocou, né? Questão de alagamentos, chuvas, tornados, e também o senhor colocou no início, existe o outro lado, né? O agravamento da estiagem em grande parte do país, mais notadamente região centro-norte. Quais são os maiores perigos desta situação?
4: Então, nós não podemos nos esquecer que em 2023, de 23 para 24, no El Niño também muito forte, talvez tenha sido a maior estiagem, a maior crise hídrica que a gente viveu nos últimos tempos na região amazônica, né? Os grandes rios, parte deles secaram, os transportes via navegação ficaram muito prejudicados e nós tivemos que lançar mão, a maior crise hídrica que a gente viveu nos últimos tempos na região amazônica, né? Os grandes rios, parte deles secaram, os transportes

0: e o governo federal, para que as pessoas possam ter o menos possível de impacto nessas situações.
1: Muito bem, nós conversamos com o Volney Wolff, secretário nacional de Defesa Civil. Muito obrigada, secretário, pela sua entrevista aqui à Voz do Brasil.
0: Eu que te agradeço, Mariana e Luciano. Muito obrigado pela oportunidade.
2: O Ministério das Relações Exteriores prestou solidariedade à Colômbia depois do terremoto que atingiu o país na manhã desta segunda-feira.
1: O tremor de magnitude 7,4 foi o mais forte registrado no país durante a última década, segundo o Serviço Geológico Colombiano.
2: O Itamaraty acompanha os esforços de busca e de assistência às populações afetadas e manifesta disposição de colaborar com as autoridades colombianas. Até o momento não foram identificados brasileiros entre as vítimas.
1: O governo da Colômbia decretou o estado de emergência. Segundo o balanço oficial, ao menos 111 pessoas morreram e 87 ficaram feridas.
2: O plantão consular permanece à disposição para prestar assistência a cidadãos brasileiros em situação de emergência.
1: O atendimento da Embaixada do Brasil em Bogotá pode ser feito por meio do telefone 57-31-0809-6169. Já o plantão consular em Brasília pode ser feito pelo telefone 61-98-260-0610.
2: Começaram as convocações da lista de espera do Fundo de Financiamento Estudantil, FIES.
1: Os inscritos nessa edição que ainda não foram pré-selecionados devem acompanhar a classificação no site do FIES até o dia 24 de setembro para não perder a vaga.
2: A diretora de Políticas de Acesso à Educação Superior do Ministério da Educação, Marina Castro, explica como garantir a vaga.
3: O candidato que for pré-selecionado por meio da lista de espera terá 3 dias úteis a contar da data da convocação para acessar a página do FIES e complementar as informações da inscrição. Na sequência, será a vez de validar a documentação exigida, primeiro na instituição de ensino e depois no banco. Os prazos de cada etapa devem ser observados rigorosamente para evitar a perda da vaga para financiamento do curso.
1: Nessa edição foram disponibilizadas 75.500 vagas, distribuídas em mais de 1.200 instituições privadas de educação superior.
2: Metade das vagas é destinada para estudantes com renda familiar per capita de até meio salário mínimo, inscritos no CadÚnico.
1: Os pré-selecionados devem acompanhar a classificação no endereço fiesseleçãoaluno.mec.gov.br.
2: E estudantes que participam do processo seletivo do ProUni, o Programa Universidade para Todos, e foram pré-selecionados, devem comprovar as informações de inscrição até sexta-feira, dia 14.
1: A documentação exigida deve ser apresentada diretamente na instituição de ensino superior.
2: Os estudantes que recebem bolsa integral do ProUni podem solicitar a bolsa permanência. Saiba como.
4: Estudantes com bolsa integral do ProUni e matriculados em cursos presenciais de turno integral podem solicitar a bolsa permanência, auxílio mensal de R$ 700, concedido pelo Ministério da Educação. O benefício é destinado ao custeio de despesas educacionais e atende alunos de cursos com duração mínima de 6 semestres e média de pelo menos 6 horas de aula por dia. Para receber a bolsa, o estudante também precisa ter conta corrente individual no Banco do Brasil ou na Caixa Econômica Federal, vinculada ao mesmo CPF cadastrado no sistema do ProUni. O auxílio não pode ser acumulado com outras bolsas públicas de mesma finalidade e pode ser suspenso caso a bolsa principal do ProUni seja interrompida ou o aluno deixe um curso integral. O pedido deve ser feito diretamente à coordenação do ProUni da instituição de ensino superior onde o estudante está matriculado. A faculdade verifica se o curso é elegível, realiza o cadastro no sistema e inclui o aluno na relação mensal de beneficiários, conforme a disponibilidade orçamentária do Ministério da Educação. Claudimário Carvalho, para a Voz do Brasil.
1: Desde os 14 anos de forma legal, com remuneração e ainda aprender um ofício.
2: É a aprendizagem profissional, uma modalidade de contratação que combina formação teórica e experiência prática no ambiente de trabalho.
5: Criada no ano 2000, a contratação de aprendizes é voltada a adolescentes e jovens entre 14 anos completos e 24 anos incompletos. O contrato de aprendizagem é registrado em carteira de trabalho, com acesso aos direitos trabalhistas e previdenciários. Entre eles, remuneração proporcional às horas trabalhadas, nunca inferior ao salário mínimo hora, o depósito do Fundo de Garantia do Tempo de Serviço,

0: do FGTS, o 13º salário, as férias e o Vale Transporte. No entanto, o contrato de aprendizagem tem prazo determinado de até 2 anos e a jornada de trabalho possui regras específicas, de 4 a 6 horas diárias para aprendizes que ainda não concluíram o ensino médio e de até 8 horas diárias para aqueles que já concluíram o ensino médio. Para se candidatar a uma vaga de aprendizagem, o jovem deve estar regularmente matriculado e frequentando uma instituição de ensino. A contratação está vinculada à participação em curso de aprendizagem profissional em instituição habilitada, como SESC, SENAC e SENAT, por exemplo. A contratação de aprendizes é obrigatória para estabelecimentos de qualquer natureza que possuam, no mínimo, 7 empregados em funções que demandem formação profissional. Daniele Popov para a Voz do Brasil.
1: O custo dos alimentos da cesta básica registrou queda em 26 capitais brasileiras no mês de julho.
2: Foi o que mostrou a pesquisa realizada todo mês pela Conab, a Companhia Nacional de Abastecimento, e pelo DIEESE, o Departamento Intersindical de Estatísticas e Estudos Socioeconômicos.
1: Segundo a análise, na comparação entre julho e junho, as maiores quedas ocorreram em Natal, Maceió e Belo Horizonte. Apenas São Luís registrou aumento.
2: Os produtos que tiveram as principais reduções nas capitais brasileiras foram a batata, tomate, café e açúcar.
1: Ainda segundo o levantamento da Conab e do DIEESE, houve também diminuição no preço da carne em 14 capitais.
2: E essas foram as notícias do governo federal.
1: Fique agora com as notícias do Poder Judiciário e do Congresso Nacional. Boa noite.
2: Boa noite para você e até amanhã.
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5: Em seminário, o presidente do STF, do CNJ, fala sobre transparência e confiança pública.
6: Ministro Fachin participa da abertura das celebrações do bicentenário dos cursos jurídicos no Brasil.
5: STJ reconhece validade de tarifa de adiantamento a depositante prevista em contrato bancário.
6: Boa noite, eu sou Marcela Luiz.
5: E eu sou Walter Lima.
6: Presidente do STF e do CNJ, ministro Edson Fachin, abre seminário O Judiciário em Debate, Integridade, Eficiência e Acesso à Justiça.
5: O evento é uma iniciativa do jornal Folha de São Paulo em parceria com a OAB do Estado. Carolina Chaves.
7: O ministro Edson Fachin explicou que o judiciário já avançou muito na transparência e no acesso à justiça com a ajuda da tecnologia. Mas é preciso mais para preservar a confiança nas instituições e exercício responsável da função.
8: Precisamos enfrentar com seriedade a agenda de moralização dos gastos públicos, de aprofundar as investigações de corrupção que ainda permanecem em nosso país, bem como a aperfeiçoar os mecanismos de transparência e encontrar soluções públicas, justas e fiscalmente sustentáveis para questões estruturais do Estado brasileiro, inclusive no que diz respeito ao regime remuneratório da magistratura, que é o que faremos com a proposição de uma lei federal de caráter nacional, cuja minuta estará pronta até o final deste ano.
7: Os encontros acontecem nas manhãs de segunda-feira, nos dias 10, 17 e 24 de agosto.
6: O presidente do STF e do CNJ, ministro Edson Fachin, também participou hoje do início das comemorações dos 200 anos dos cursos jurídicos no Brasil na Faculdade de Direito da Universidade de São Paulo.
5: A cerimônia abriu a programação do bicentenário dos cursos jurídicos no Brasil.
6: Na ocasião, Fachin ressaltou o papel da Faculdade de Direito de São Paulo como espaço de defesa das liberdades públicas, dos direitos humanos e da democracia.
5: Os cursos de direito no país foram criados em 11 de agosto de 1827, por decreto de Dom Pedro I.
6: A Polícia Federal deflagrou hoje uma operação para investigar possíveis irregularidades na aplicação de recursos do regime próprio de Previdência Social do município de Maceió, em Alagoas.
5: A ação foi autorizada pelo ministro André Mendonça, do STF. Marta Ferreira.
9: Entre os alvos está o Maceió Previdência, autarquia responsável pela análise e concessão de benefícios de pensão por morte e aposentadoria. A Polícia Federal busca esclarecer as circunstâncias do credenciamento, da cotação, da análise de risco, da governança e da tomada de decisão que antecederam os investimentos. A investigação tem como objeto duas aplicações realizadas nos anos de 2023 e 2024, que totalizaram 97 milhões de reais. Na decisão do ministro André Mendonça, ele aponta que houve possível direcionamento dos investimentos e exposição desproporcional do patrimônio previdenciário a ativos de risco elevado e liquidez reduzida.
6: É válida a tarifa de adiantamento a depositante prevista em contrato bancário.
5: Esse entendimento é do STJ. Fátima Uchoa.
10: A tarifa de adiantamento a depositante remunera o serviço prestado quando o banco adianta recursos para cobrir pagamentos que ultrapassam o saldo da conta. Em ação civil pública, o Ministério Público de São Paulo questionou a legalidade da tarifa. O juízo de primeiro grau declarou nula a cláusula contratual, proibiu novas cobranças e determinou a devolução em dobro dos valores pagos. E o Tribunal Estadual substituiu a restituição em dobro pela devolução simples. Na quarta turma do STJ, o ministro relator João Otávio de Noronha explicou que a tarifa de adiantamento a depositante não se confunde com os encargos da operação de crédito e a cobrança é permitida quando há previsão contratual clara e segue normas do Conselho Monetário Nacional e do Banco Central, como nesse caso. Assim, o colegiado deu parcial provimento ao recurso especial do banco e julgou improcedente a ação civil pública.
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6: Uma boa noite.
5: E até amanhã.
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12: Eu sou Paula Groba.
13: E eu sou Ricardo Nakaoka.
12: E estes são os destaques de hoje do Jornal do Senado, que começa agora.
13: Senado inicia a semana de esforço concentrado.
12: Senadora cobra resultados e transparência no uso de verbas para o povo Yanomami.
13: Projeto proíbe que concursos da segurança pública limitem vagas para mulheres.
12: Boa noite.
13: Boa noite.
12: Mais de 2 bilhões de reais foram destinados desde 2023 à proteção do território Yanomami.
13: Mas como esses recursos estão sendo aplicados? Essa foi uma das questões debatidas pela Subcomissão Permanente dos Povos Indígenas Yanomami durante a audiência nesta segunda-feira. Repórter Rodrigo Rezende.
14: O ministro dos Povos Indígenas, Eloy Terena, destacou que os recursos conseguidos por meio dos créditos extraordinários são distribuídos para diversos ministérios e que, no caso da pasta dos povos indígenas, vários eram os desafios enfrentados na área Yanomami, porção do território brasileiro na região norte do Amazonas e de Roraima, equivalente ao tamanho de Portugal.
15: Quando nós assumimos em 2023, desenhamos ali uma estrutura para fazer frente às demandas que estavam colocadas, né? Garimpo ilegal presente na terra indígena, situação de desnutrição e uma ausência de proteção territorial.
14: A senadora Damaris Alves, do Republicanos do Distrito Federal, afirmou que os recursos ainda precisam ser aumentados, mas sempre com cobrança por resultados.
16: Em 2022, 56% das crianças estavam em estágio de desnutrição. Agora, em 26, depois das ações emergenciais, a gente cai para 46. O valor foi pouco para a gente alcançar as metas de nutrição e combate à fome.
14: Além da compra e distribuição emergencial de cestas básicas, parte dos recursos destinados ao Ministério dos Povos Indígenas foi usada para criar uma estrutura capaz de identificar a origem e o destino do ouro extraído no Brasil, especialmente o retirado do território Yanomami.
12: E em meio às divergências entre governo, oposição e judiciário, está pronto para votação no plenário do Senado o projeto que cria o Exame Nacional de Proficiência em Medicina.
13: A discussão ganhou um novo capítulo após o Tribunal Regional Federal suspender as sanções aplicadas pelo governo às faculdades que tiveram baixo desempenho no Exame Nacional de Avaliação da Formação Médica, realizado em 2025. Repórter Douglas Castilho.
17: A controvérsia principal é entre o atual Enamed, exame realizado ao longo do curso de medicina organizado pelo MEC, e a proposta do Profimed, avaliação de proficiência a ser realizada pelo Conselho Federal de Medicina após a graduação em análise no Congresso. Em debate no Senado, o senador Rogério Carvalho, do PT de Sergipe, afirmou que o processo de verificação não pode se dar apenas ao fim do curso.
18: Eu defendo que tem o teste de proficiência, mas ele tem que ser a última etapa de um processo mais amplo de avaliação e que tem que gerar consequências para as escolas que garantem o ingresso.
17: Já o relator do projeto de lei do Profimed, senador doutor Irã, do PP de Roraima, reforçou que o Conselho Regulamentador da Profissão, CFM, deve ser o responsável pela certificação.
19: Colocar o Profimed, a prova de proficiência, no Ministério da Educação, que tem sido responsável pela proliferação desenfreada de escolas médicas no nosso país, produzindo médicos com baixo conhecimento, colocando a população em alta vulnerabilidade, isso é um perigo para a sociedade.
17: Uma decisão do TRF da primeira região em 5 de agosto suspendeu as punições impostas pelo Executivo às universidades com resultados considerados ruins no ano passado com base no Enamed.
12: O Senado começou hoje uma semana de esforço concentrado com votações importantes. Os parlamentares terão uma agenda intensa no plenário e nas comissões com propostas que podem impactar a indústria, o mercado de trabalho e a relação entre contribuintes e o fisco.
13: Entre os destaques está a criação de um programa de estímulo à indústria nacional de fertilizantes. Os detalhes com o repórter Pedro Pincer.
20: A pauta de votações do plenário para esta semana prevê a votação de pelo menos 10 projetos. O primeiro item que deve ser analisado é a criação do Programa de Desenvolvimento da Indústria de Fertilizantes. O objetivo é estimular investimentos na implantação, ampliação e modernização da infraestrutura voltada à produção nacional de fertilizantes e de seus insumos. Para o autor, senador Laércio Oliveira, do Progressistas de Sergipe, a iniciativa busca reduzir a dependência brasileira da importação de fertilizantes e fortalecer a segurança alimentar, a competitividade do agronegócio e a indústria.
21: O Brasil não pode apenas continuar reagindo às crises internacionais. Precisamos nos antecipar a elas. Precisamos construir autonomia. Precisamos fortalecer a nossa indústria. Precisamos garantir estabilidade para quem produz e segurança para quem consome.
20: Na quarta-feira, está prevista a votação do texto da Câmara para o projeto de lei complementar que cria descontos para contribuintes que regularizarem espontaneamente seus débitos tributários e reforça na esfera administrativa a aplicação de decisões do STF e do STJ, e também a criação de dois estatutos, o do aprendiz, que estabelece regras para a jornada de trabalho, novas hipóteses de rescisão do contrato e direitos para essa parcela de trabalhadores, e o da vítima, que reúne em um único texto direitos e garantias hoje distribuídos em diferentes normas para vítimas de crimes e contravenções, calamidades públicas, desastres e epidemias.
12: E após a aprovação no Senado, foi sancionada a lei que permite a destinação ao Corpo de Bombeiros de emendas parlamentares antes exclusivas da área da saúde.
13: Os recursos financiarão atendimentos de urgência feitos pelas corporações. Repórter Marcela Diniz.
22: 40% das ocorrências atendidas por bombeiros no Brasil em 2025 foram do tipo pré-hospitalar, em acidentes e outras situações de urgência. Isso equivale a mais de 1 milhão de emergências. Com a Lei Complementar 234, sancionada no dia 6 de agosto, parlamentares estão autorizados a destinar recursos de emendas da área da saúde para financiar esse tipo de atendimento. Antes, as verbas recebidas pelos corpos de bombeiros estaduais e do Distrito Federal teriam de estar vinculadas à rubrica da segurança pública. O senador Wilder Moraes, do PL Goiás, Goiano, um dos relatores do projeto que deu origem à lei, ressaltou que os bombeiros atuam em parceria com o Serviço de Atendimento Móvel de Urgência, o SAMU, e afastou a possibilidade de disputa pelo orçamento da saúde pública.
0: Não transfere recursos da saúde para a segurança pública, apenas permite financiar os serviços de saúde que os bombeiros já prestam gratuitamente todos os dias, salvando vidas em todo o Brasil.
22: O dinheiro das emendas não poderá ser usado pelos corpos de bombeiros para pagar salários nem para custear ações que não estejam ligadas aos atendimentos pré-hospitalares.
12: O Senado pode concluir a votação do projeto que proíbe a limitação de vagas para mulheres em concursos da área de segurança pública.
13: O texto, já aprovado pelas Comissões de Direitos Humanos e de Segurança Pública, também reserva pelo menos 20% das vagas para mulheres nas polícias civis, militares e penais, nos corpos de bombeiros e nas polícias institucionais do Judiciário e do Ministério Público. Repórter Bruno Lourenço.
1: O projeto de lei que está pronto para ser votado no plenário do Senado proíbe a limitação de vagas para mulheres em concursos da área de segurança pública. A iniciativa também reserva pelo menos 20% das vagas nos concursos públicos das polícias e bombeiros para o público feminino. A relatora na Comissão de Segurança Pública, senadora Damares Alves, do Republicanos do Distrito Federal, defende a medida.
2: O que queremos? Uma política de valorização da mulher lá na Polícia Militar, no Corpo de Bombeiro, na Polícia Civil.
1: A proposta cria ainda a Política Nacional de Valorização das Mulheres na área de segurança pública, que será condição para o repasse de verbas do Fundo Nacional do Setor, como explicou o relator na Comissão de Direitos Humanos, senador Alessandro Vieira, do MDB de Sergipe.
23: As mulheres na segurança pública são historicamente discriminadas. Isso é um fato incontestável. Uma realidade que se repete em matérias, em casos que todos nós temos em diversas oportunidades de conhecimento.
1: A nova política estabelece igualdade de oportunidades entre mulheres e homens nas carreiras da segurança pública. O fim da exclusividade ou preferência dessas atividades para homens. A rejeição de práticas, atitudes e crenças discriminatórias. E o enfrentamento do assédio e da violência contra mulheres no ambiente de trabalho.
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13: 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Com edição de Paula Groba e trabalhos técnicos de João Lira, o Jornal do Senado fica por aqui. Acompanhe agora as notícias da Câmara dos Deputados. Boa noite.
12: Boa noite e até amanhã.
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25: Plenário pode votar projeto que prioriza processo sobre crimes de racismo.
26: Câmara retira da Justiça a atribuição de julgar a entidade que atende menores.
25: Parlamentares garantem direitos para a pessoa que tem espinha bífida aberta.
26: Boa noite. Os deputados aprovaram uma proposta que busca garantir direitos a pessoas com espinha bífida aberta. A condição resulta de uma falha congênita no sistema neurológico e gera uma série de dificuldades a quem tem a malformação. A reportagem é de Paula Bittar.
27: A Comissão de Constituição e Justiça da Câmara aprovou uma proposta que classifica a espinha bífida aberta como deficiência para todos os efeitos legais. A espinha bífida é uma condição congênita em que há uma falha no fechamento do tubo neural, estrutura que dá origem ao cérebro, medula e vértebras. Essa falha pode deixar partes da medula expostas ou mal protegidas, resultando em diferentes níveis de comprometimento neurológico. O tipo mais grave e conhecido é a mielomeningocele, em que parte da medula espinhal e os nervos saem por uma abertura nas costas do bebê, formando uma bolsa visível ao nascimento e, por isso, é chamada de aberta. Essa condição pode causar paralisia nas pernas. De acordo com a proposta, pessoas diagnosticadas com espinha bífida aberta terão atendimento integral pelo Sistema Único de Saúde, sendo assegurado, no mínimo, atendimento por equipe multidisciplinar, acesso a exames complementares, assistência farmacêutica e acesso acesso a modalidades terapêuticas reconhecidas, inclusive fisioterapia e atividade física. O atendimento integral prevê também a divulgação de informações sobre a espinha bífida aberta e as medidas preventivas e terapêuticas disponíveis. A relatora na comissão, deputada Silvia Cristina, do PP de Rondônia, destacou que o projeto garante mais segurança jurídica e facilita o acesso das pessoas aos direitos previstos na Lei Brasileira de Inclusão.
3: Apesar dos avanços na legislação brasileira, muitas pessoas com espinha bífida ainda enfrentam dificuldades para ter condição reconhecida como deficiência e, consequentemente, acessar direitos garantidos. Como relatora, o parecer favorável foi porque entendo que estamos promovendo justiça social, inclusão e dignidade. Estamos garantindo que crianças, jovens e adultos com espinha bífida tenham maior proteção legal, mais acesso às políticas públicas e melhores condições para exercer plenamente sua cidadania.
27: A proposta que classifica a espinha bífida aberta como deficiência para todos os efeitos legais já pode seguir para a análise do Senado, a menos que haja recurso para votação antes pelo plenário da Câmara. Da Rádio Câmara de Brasília, Paula Bittar.
24: Saúde.
4: Leandre, do PSD do Paraná, apresentou o projeto que assegura às pessoas em tratamento contra o câncer o direito de usar lenço, turbante ou cobertura semelhante em fotografias destinadas à emissão, renovação ou segunda via de documentos oficiais de identificação.
26: Leandre explica que a proposta condiciona o uso do acessório à plena visibilidade dos elementos do rosto necessários à identificação biométrica. A deputada ressalta que a proposta também prevê a atualização gratuita da fotografia após o fim do tratamento oncológico.
24: Educação.
4: Professora Luciene Cavalcante, do PSOL de São Paulo, cobra do Senado a aprovação de projeto que cria um piso nacional para os profissionais de apoio técnico, administrativo e operacional da educação básica. A proposta, já aprovada pela Câmara, aguarda análise desde março.
5: Isso seria hoje, em valores, um pouco mais de R$ 3.800 por 40 horas de trabalho. Infelizmente, a gente não tem ainda leis que garantam o piso e a carreira dos profissionais não docentes. Quem são esses profissionais? São os profissionais que estão nas secretarias da escola, que estão nas inspetorias, que estão na limpeza das escolas, fazendo as merendas. São todos os profissionais que são essenciais para a educação e não são docentes. A escola não é feita só de professores. A gente tem todo um outro corpo de profissionais que precisam ser valorizados e não estão sendo valorizados.
26: Professora Luciene Cavalcante afirma que o Fundo da Educação Básica, o Fundeb, oferece recursos para custear a valorização da categoria. A deputada garante que o Senado já tem assinaturas suficientes para a apreciação da proposta.
24: Trabalho.
4: Marreca Filho, do PRD do Maranhão, é autor de projeto que cria diretrizes específicas para a inclusão profissional de adultos com transtorno do espectro autista. O texto prevê qualificação acessível, adaptação dos processos seletivos e apoio para ingresso no mercado de trabalho.
26: Para Marreca Filho, a contratação isoladamente não assegura a inclusão das pessoas com autismo. Ele também propõe acompanhamento no ambiente profissional, além da orientação de gestores e de equipes para reduzir barreiras que dificultam a permanência e o desenvolvimento na carreira.
4: Doutor Francisco, do PT do Piauí, é autor de projeto que institui 7 de abril como Dia Nacional do Médico Legista. O deputado ressalta que a data faz referência à regulamentação em 1886 da função médico-policial responsável pela realização de perícias a serviço do Estado.
26: Doutor Francisco explica que o médico legista produz provas técnicas usadas na investigação de crimes e nas decisões judiciais. A proposta incentiva campanhas educativas, homenagens e eventos científicos voltados à divulgação dos avanços da medicina legal.
24: Previdência.
4: Eduardo da Fonte, do PP de Pernambuco, apresentou o projeto que cria uma política nacional de proteção às mães solo, com prioridade nos programas federais de combate à pobreza. A proposta prevê o pagamento em dobro dos benefícios de transferência de renda custeados pela União.
26: O projeto de Eduardo da Fonte também prevê atendimento prioritário à mãe solo em programas habitacionais, vagas em creches, qualificação profissional, microcrédito e assistência jurídica. Ele argumenta que a integração das medidas estabelecidas no texto amplia a autonomia das mulheres.
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7: Votação.
8: O plenário da Câmara pode votar em breve projeto que dá prioridade a inquéritos e processos sobre crime de racismo. O texto está em regime de urgência e não precisa passar pelas comissões, como explica o repórter Antônio Vital.
9: O plenário da Câmara dos Deputados pode votar projeto que dá prioridade aos processos e inquéritos relativos a crime de racismo na polícia e no judiciário. A proposta também estabelece procedimentos que os policiais devem seguir ao registrar a ocorrência. Uma das medidas determina que a autoridade policial deve registrar a ocorrência com a classificação própria de crime resultante de discriminação ou preconceito de raça, cor, etnia, religião ou procedência nacional. Dessa forma, as ocorrências não poderão mais ser classificadas como crimes diversos, o que faz com que denúncias de racismo não apareçam nas estatísticas de segurança pública, de acordo com a autora do projeto, deputada Dandara, do PT de Minas Gerais. A proposta obriga ainda o delegado a comunicar o caso imediatamente ao Ministério Público e a justificar por escrito caso opte por não classificar a ocorrência como crime racial. Além disso, dá à vítima o direito de pedir a reclassificação da ocorrência, quando houver decisão nesse sentido. Outro direito da vítima, de acordo com o texto, é ser acompanhada durante toda a fase de inquérito por um advogado ou defensor público. O projeto ganhou o regime de urgência, o que permite que seja votado diretamente no plenário, sem passar pela análise das comissões permanentes da Câmara. O texto contém outras medidas que deverão ser seguidas pela polícia ao registrar e investigar crimes de racismo. Uma das diretrizes é evitar a exposição indevida, o constrangimento, a humilhação ou o questionamento sobre a vida privada da vítima ou sobre a legitimidade da queixa. A polícia terá ainda que evitar interrogatórios sucessivos sobre o mesmo fato. O regime de urgência foi aprovado de maneira simbólica pelo plenário, mas foi criticado por deputados do Novo, Missão e do PL. Para o deputado Cabo Gilberto Silva, do PL da Paraíba, a legislação atual já prevê pena de prisão para o crime de racismo e o projeto aumenta a discriminação racial.
10: São projetos como esse que faz a discriminação às pessoas, senhor presidente. Ele não vale em nada o povo brasileiro. A legislação já existe, senhor presidente. Quem descumprir a legislação vai pagar e pagar caro, simples. Até porque racismo é crime inafiançável, senhor presidente. É só denunciar que a pessoa vai presa, sem direito à fiança, em flagrante delito. Então eu não entendo por que tanta energia para ser gasta com um projeto dessa natureza.
9: De acordo com a autora da proposta, a deputada Dandara, embora a legislação já preveja punição para o crime de racismo, existe uma lacuna em relação ao atendimento humanizado, especializado e à não revitimização de quem faz a denúncia. Segundo ela, a vítima muitas vezes está sujeita a tratamento inadequado, repetição excessiva de depoimentos e questionamentos indevidos sobre a ocorrência.
11: Orienta como que as forças de segurança devem agir para garantir o cumprimento das leis brasileiras que tipificam o racismo e a injúria como crimes inafiançáveis e imprescritíveis. Nós não queremos a revitimização. A pessoa já passa por uma violência, ela não consegue nem sequer registrar o boletim de ocorrência, não consegue dar andamento no processo no Ministério Público e isso vai acarretando uma série de violências continuadas.
9: Ainda não há data para votação no plenário da Câmara do projeto que dá prioridade aos processos e inquéritos relativos a crime de racismo na polícia e no judiciário. Da Rádio Câmara de Brasília, Antônio Vital.
7: Segurança Pública.
26: Professora Marcivânia, do PCdoB do Amapá, apresentou o projeto que endurece as regras para a concessão de trabalho externo a pessoas privadas de liberdade. A proposta exige o cumprimento de parte da pena, bom comportamento e decisão judicial fundamentada.
8: O texto da professora Marcivânia também obriga o uso de tornozeleira eletrônica durante o período fora do presídio. Além disso, proíbe o benefício para condenados por crimes como feminicídio, latrocínio, crimes hediondos e participação em organização criminosa
14: criminosa armada.
26: Daiana Santos, do PCdoB do Rio Grande do Sul, defende o projeto que destina 30% da arrecadação das BETs ao Fundo Nacional de Segurança Pública. O texto também reserva pelo menos 30% de todos os recursos do fundo para prevenir o feminicídio e enfrentar a violência contra a mulher.
14: Daiana Santos avalia que a ampliação do financiamento pode interromper o ciclo de violência antes do desfecho fatal. A deputada cita o monitoramento de agressores, as patrulhas Maria da Penha e as casas de acolhimento entre as ações possíveis.
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24: Justiça.
26: A Câmara aprovou o projeto que retira da Justiça a atribuição de julgar entidades de atendimento a crianças e adolescentes. O texto agora será analisado pelos senadores. A repórter Maria Neves tem os detalhes.
16: A Comissão de Constituição e Justiça da Câmara dos Deputados aprovou o projeto da deputada Laura Carneiro, do PSD do Rio de Janeiro, que retira do Poder Judiciário a tarefa de avaliar a qualidade do trabalho das entidades de atendimento a menores em conflito com a lei. Atualmente, o Estatuto da Criança e do Adolescente determina que essa atribuição cabe aos conselhos tutelares, ao Ministério Público e à Justiça da Infância e da Juventude. As avaliações periódicas são pré-requisito para renovar a autorização de funcionamento das instituições que atendem menores em cumprimento de medida socioeducativa. Na opinião de Laura Carneiro, uma vez que a Justiça é responsável por julgar possíveis irregularidades no funcionamento dessas entidades, o acúmulo das funções de avaliar e julgar pode comprometer a imparcialidade do processo. A deputada também argumenta que os conselhos tutelares e o Ministério Público são os órgãos em melhores condições de avaliar as instituições que atendem crianças e jovens.
17: O Ministério Público é o grande fiscal da lei, fiscal da probidade. Também é uma maneira que os conselhos tutelares, que trabalham com as crianças e adolescentes, podem auxiliar nessa fiscalização. É no Ministério Público e nos conselhos tutelares que você tem as equipes multidisciplinares que sabem fazer esse papel.
16: O Estatuto da Criança e do Adolescente determina que os programas de acolhimento em execução serão reavaliados pelo Conselho Municipal dos Direitos da Criança e do Adolescente, no máximo a cada 2 anos, para receber o atestado de qualidade, que com o projeto passa a ser de responsabilidade apenas dos conselhos tutelares e do Ministério Público. A instituição deve comprovar que atende todos os requisitos previstos na lei. Dentre as obrigações das entidades de acolhimento estão a oferta de atividades educativas, não separar irmãos, promover a participação da criança ou adolescente na vida da comunidade local e incluir pessoas da comunidade no processo educativo. Ainda de acordo com o Estatuto, no caso de programas de acolhimento institucional ou familiar, os avaliadores devem considerar também os índices de sucesso na reintegração ou de adaptação à família substituta. Da Rádio Câmara de Brasília, Maria Neves.
24: Economia.
14: Vander Loubé, do PT de Mato Grosso do Sul, é um dos autores do projeto que cria a figura jurídica das cooperativas solidárias. A proposta estabelece regras próprias para a constituição e o funcionamento dessas organizações voltadas à economia solidária e à inclusão social.
26: O texto também prevê incentivos para fortalecer o setor. Entre as medidas citadas por Van der Lubbe estão prioridade em compras públicas, criação de um fundo de fomento e normas específicas para cooperativas de plataformas digitais e de finanças solidárias.
25: Projeto de Valdemar Oliveira, do Avante de Pernambuco, cria o Sistema Nacional de Comunicação Preventiva e Gestão de Riscos de Regularidade Federativa. Ele explica que o objetivo é reduzir bloqueios provocados por pendências de estados, Distrito Federal e municípios.
26: De acordo com Valdemar Oliveira, os entes federados vão receber alertas antecipados para que regularizem dívidas antes de sofrerem restrições. Na visão do parlamentar, a medida busca fortalecer a gestão pública e ampliar a transparência no uso de recursos públicos.
24: Agricultura.
25: Sérgio Brito, do PSD da Bahia, quer promover a discussão sobre os impactos do fenômeno climático Super El Niño na agricultura brasileira. Segundo ele, o debate também deve abordar os reflexos no preço dos alimentos e na segurança alimentar.
26: Sérgio Brito propõe a participação de representantes do governo, de órgãos de meteorologia e de entidades do setor agropecuário. O deputado informa que o objetivo é elaborar estratégias de adaptação às mudanças climáticas e subsidiar políticas públicas para reduzir os impactos sobre a produção rural.
24: Cultura.
25: Proposta em análise na Câmara reconhece a Axé Music como expressão da cultura nacional. A autora da matéria, Lídice da Mata, do PSD da Bahia, argumenta que o gênero conquistou projeção em todo o país e se consolidou como um dos principais movimentos da música brasileira.
0: A música baiana tomou conta do Nordeste, tomou conta do Sudeste através dos seus principais compositores e cantores que executam, interpretam a chamada música baiana ou axé music. Então, na medida em que esse movimento se transformou num movimento de reconhecimento nacional na prática, é muito importante que nós possamos reconhecer.
26: Lídice da Mata lembra que o axé surgiu na Bahia a partir da mistura de ritmos como samba reggae e se expandiu por todo o país. A parlamentar acredita que o reconhecimento fortalece a cultura e o mercado musical brasileiro.
25: Termina agora o Jornal Câmara dos Deputados, produzido pela Rádio Câmara, com trabalhos técnicos de Everson Urani e apresentação de Márcio Aquilissardi e Val Monteiro. Boa noite.
26: Uma boa noite para você. Ouça agora o Minuto do TCU.
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2: Olha que o sertanejo de sucesso, de clássico, de músicas maravilhosas está chegando. Aliás, é o meu, é o seu, é o nosso programa Sertão Saudade. Que programa, né? Quando se fala em sertanejo raiz, se fala no túnel do tempo, se volta no tempo pra gente recordar, pra gente trazer sucesso, músicas boas que nunca vão passar do tempo. E se é sucesso, é claro, é aqui no programa Sertão Saudade que tá no ar.

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0: Rick e René nos bares da cidade.
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2: E é isso, Brasil, já estamos de volta no meu, no seu, no nosso programa Sertão Saudade, mandando um abraço pra Margarida de Viçosa Lagoa, sempre curtindo a melhor programação, viajando e acompanhando a nossa programação, né, Margarida, aí gosta de uma viagem, hein? Quero também mandar um abração pra ele, meu amigo Grandão Santos, lá de Cicero Dantas, na Bahia. Grandão, aquele forte abraço do seu amigo de hoje e de sempre, pode confiar. É o Wilson Meirelles, aqui está no ar. Olha aí, o homem agora tá cheio das rimas, né? E a gente vai seguindo e contando sempre com a sua participação, né? Para nossa programação ficar ainda melhor. Mande seu áudio, mande sua mensagem, mas não fique acanhado, não. Mande lá. DDD 989-81369365. Cadê áudio, produção? Coloque áudio pra mim aqui, produção. Vamos lá.
3: Esse, o seu programa é de 7 depois da farinha quebradinha, né?
2: Olha aí.
3: Aí eu sou ouvinte do seu programa aqui de Viçosa, é o Cicero Gandula.
2: Aí.
3: É colega do Adaldo.
2: Adaldo.
3: Do Adaldo e do Tito do Gado.
2: Olha.
3: É, Coxinha é quase meu parente.
2: Coxinha, rapaz.
3: E o Marco Silva, todos que faz.
2: Pronto.
3: A Rádio Tropical e a Rádio Princesa.
2: Ô, oh, maravilha, Rádio Tropical, aquele forte abraço, um abração pra você, o Cícero Oliveira.

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0: Negro e Solimões. Laço da Paixão ao ano de 1997. Chegamos na minha idade. Quem aí souber faz as contas, viu? Wilson Meirelles e o programa Sertão Saudade volta já.
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0: O melhor do sertanejo. Meu Sertão Saudade já está de volta. Vamos com eles, Zezé de Camargo e Luciano. Mentes tão bem. Que linda canção pra gente recordar. É sempre um prazer.

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0: Olha o som dele. Daniel, adoro amar você e eu adoro os meus ouvintes que estão aí do outro lado sempre participando. Obrigado pelo carinho, já que eu volto.
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